Bonita mensagem musical na voz do Gino Frei. E a canção bonita, Alguém Me Tocou. Antes, Embaixadores por Cristo, Dia de Glória. Hoje é Dia de Glória, pra gente relembrar aqui esse grupo.

Lindas canções até as 23 horas, a gente vai tocando pra você. A gente ouviu aí Pastor Elianai Cabral, Eu Creio Não Ser. Antes, a gente ouviu Elurdiane, Vem Cantar. 629-8176-6951 é o nosso WhatsApp pra você participar comigo. Eu trago agora pra você A Estrela e a Cruz, com a dupla Presente e Futuro.

fé é o firme fundamento das coisas que se esperam e a prova das coisas que se não veem. A fé é um elemento muito importante na vida de um cristão, pois sem ela é impossível se aproximar de Deus e muito menos agradá-lo. Hebreus 11:6 diz que sem fé é impossível agradar a Deus, pois quem dele se aproxima precisa crer que ele existe e que recompensa aqueles que o buscam. Além disso, ela é a base da nossa relação com Deus e nos capacita a crer em Jesus Cristo como sendo Filho de Deus e nosso Salvador. Ou seja, sem a fé não é possível buscar e servir a Deus. O problema é que a nossa fé é desafiada em diversas situações, como crises pessoais, doenças e perda de entes queridos, por exemplo. E nesses momentos, é comum questionarmos a nossa fé e até passamos a duvidar da existência de Deus. E como a própria Bíblia nos diz que nesse mundo teremos aflições, é importante buscarmos maneiras para aumentar a nossa fé em Deus, pois só assim conseguimos permanecer firmes em sua presença. E a melhor maneira para aumentar a nossa fé é buscando orientação na Bíblia Sagrada, pois ela é o manual de fé daqueles que acreditam no Senhor. E nesse vídeo, vamos conhecer 4 segredos de como aumentar a nossa fé em Deus. E se você quer aprender mais sobre a Palavra de Deus, acesse o link aqui na descrição do vídeo. E o primeiro segredo para aumentar a fé é estudar a Palavra de Deus. Estudar as Escrituras é uma das principais formas para aumentar a nossa fé, pois é através dela que temos a revelação da vontade de Deus para a nossa vida e recebemos orientação para a nossa vida física e espiritual. Em Romanos capítulo 10 e verso 27, diz que a fé é pelo ouvir, e o ouvir pela palavra de Deus. Ou seja, quanto mais temos exposição à palavra de Deus, mais forte a nossa fé se torna. Além disso, ao estudar a Palavra de Deus regularmente, nós temos a oportunidade de aprofundar o nosso entendimento e compreensão da Sua vontade e, consequentemente, melhoramos o nosso relacionamento com Ele. E para fazer um estudo de qualidade, você pode estudar passagens específicas, temas específicos ou até livros inteiros. Você também pode fazer o uso de comentários bíblicos, dicionários e concordâncias para te ajudar na compreensão do texto. E depois de estudar, é importante fazer uma meditação do que você estudou. Isso envolve refletir sobre os ensinamentos das Escrituras, entender o seu significado e, principalmente, fazer a aplicação prática desse conhecimento. Afinal, aplicar os ensinamentos da Bíblia na sua vida é uma parte essencial para fortalecer a sua fé. Isso mostra que você está disposto a viver de acordo com os princípios e valores bíblicos, obedecendo aos mandamentos divinos e buscando aplicá-los na sua vida. A segunda maneira para aumentar a fé é ter uma vida de oração. A oração é uma prática fundamental em nossa vida cristã e é uma forma poderosa de nos conectar com Deus, pois através dela nós podemos falar diretamente com Ele e expressar nossos pensamentos, medos, preocupações e pedir orientação divina. Quando nós lemos a Bíblia, o Senhor fala conosco, mas quando oramos, é nós quem falamos com Ele. Assim como precisamos conversar com as pessoas para confiar nelas e ter intimidade, também precisamos conversar com Deus para confiar e ter intimidade com Ele. E para que o Senhor nos ouça, nós precisamos orar com sinceridade e humildade, reconhecendo que dependemos dEle em todas as áreas da nossa vida. Em Mateus capítulo 6, versos 9 ao 13, Jesus ensinou a seus discípulos a oração do Pai Nosso, que é uma oração modelo que nós podemos seguir em nossas próprias orações. Quando a nossa fé está abalada, a oração também é uma forma de pedir ajuda divina nesses momentos difíceis, pois a Bíblia nos ensina que Deus é um Deus misericordioso e está sempre disposto a ouvir nossas orações. Filipenses capítulo 4, versos 6 e 7, diz que não devemos ficar ansiosos por nada, mas apresentar nossas petições a Deus com ações de graças. Além disso, podemos usar a oração para agradecer a Deus por suas bênçãos e pelas coisas boas que acontecem em nossas vidas. Em 1 Tessalonicenses, capítulo 5, verso 18, a Bíblia nos ensina a dar graças em todas as circunstâncias, pois essa é a vontade de Deus em Cristo Jesus para nós. E quando reconhecemos as bênçãos que recebemos de Deus e agradecemos por elas, nós fortalecemos a nossa fé e passamos a confiar mais em suas promessas. A terceira forma de aumentar a fé é frequentar uma igreja. Fazer parte de uma comunidade é muito importante para o fortalecimento da nossa fé, pois a comunhão com outros cristãos nos fortalece e nos encoraja em momentos difíceis. Além disso, a comunhão nos proporciona a oportunidade de conhecer outras pessoas que compartilham dos mesmos princípios que nós. E participar de uma igreja nos fornece a oportunidade para fazer perguntas e discutir a nossa fé com outras pessoas.
Além disso, quando compartilhamos nossas experiências, passamos a entender melhor a Bíblia e nos conectamos mais com a Palavra de Deus. E o próprio Deus nos incentiva a nos reunir regularmente em comunidade. Em Hebreus capítulo 10, versos 24 e 25 diz: "E consideremo-nos uns aos outros, para nos estimularmos ao amor e às boas obras, não deixando de congregar, como é costume de alguns, antes fazendo admoestações, e tanto mais quanto vedes que o dia se aproxima." Portanto, participar de uma comunidade cristã é agradável a Deus, pois o corpo de Cristo é a igreja unida. Pois o Salmo 133, versos 1 a 3 diz: "Ó quão bom e quão suave é que os irmãos vivam em união. É como o óleo precioso sobre a cabeça, que desce sobre a barba de Arão, e que desce a orla das suas vestes, como o orvalho de Hermon, e como o que desce sobre os montes de Sião, porque ali o Senhor ordena a bênção e a vida para sempre." Além disso, quando participamos de uma comunidade, nós descobrimos e desenvolvemos dons e talentos, o que nos permite contribuir para a obra de Deus na Terra. Ou seja, nós encontramos o nosso propósito de vida, além de ter a oportunidade de servir e fazer a diferença na vida das pessoas. A quarta maneira de aumentar a fé é fazendo boas obras. De que adianta, meus irmãos, alguém dizer que tem fé se não tem obras? Acaso a fé pode salvá-lo? Se um irmão ou irmã estiver necessitando de roupas e do alimento de cada dia, e um de vocês lhe disser: "Vá em paz, aqueça-se e alimente-se até satisfazer-se", sem porém lhe dar nada, de que adianta isso? Assim também a fé por si só, se não for acompanhada de obras, está morta. A caridade também é conhecida como o amor ao próximo. Ela é uma expressão do amor que Deus tem por nós e do amor que nós devemos ter pelos outros. E a Bíblia nos ensina que nós devemos amar o nosso próximo como a nós mesmos. E essa é uma das principais lições que Jesus ensinou quando esteve em nosso meio. Portanto, quando ajudamos os outros, estamos colocando esse ensinamento em prática. De acordo com Tiago, a nossa fé não vale de nada se não vier acompanhada de boas obras e de amor ao próximo. Além disso, é através das boas obras que nós servimos a Deus e demonstramos a nossa fé nele. Quando se refere ao juízo final, Jesus diz em Mateus 25:41 que quando o Filho do Homem vier, dirá aos bodes: "Malditos, apartem-se de mim para o fogo eterno, preparado para o diabo e seus anjos. Pois eu tive fome e vocês não me deram de comer, tive sede e nada me deram para beber. Fui estrangeiro e vocês não me acolheram, necessitei de roupas e vocês não me vestiram, estive enfermo e preso e vocês não me visitaram." Diante dessas afirmações, não resta dúvida de que as boas obras são um mandamento de Deus para aqueles que o servem e uma maneira de aumentar a nossa fé. Essas são algumas maneiras de aumentar a fé em Deus. E se você quer aprender mais sobre a Palavra de Deus, acesse o link aqui na descrição. Deus abençoe a sua vida e até o próximo vídeo.

Bonita mensagem musical, você ouviu a linda canção A Fé Sem as Obras, na voz do Feliciano Amaral. Antes, a Estrela e a Cruz com a dupla Presente e Futuro.

Bonita canção do conjunto Solene Som, Medley, Música do Céu, Nas Estrelas e Um Viajante, né? Bonita demais essa canção dos anos 70. O Edson Coelho, que era o formador desse conjunto, né? Conjunto Solene Som, ao álbum Eu Quero Dar Amor. Antes, A Porta é Jesus, conjunto Novo Mandamento.

para Cléo de São Pedro, ouvindo a gente lá em Francisco Beltrão, no Paraná. Conjunto Vasos de Bênçãos, nunca vou deixar Jesus.

0: Bonita canção de Araci Miranda e Sofia Cardoso pra gente relembrar e encerrar o programa com a parte musical. E agora a gente vai fazer a nossa oração da noite.
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2: Onze e dois.
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4: Acaso não erram os que maquinam mal? Mas amor e fidelidade haverá para os que planejam o bem. Provérbios, capítulo 14, verso 22.
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2: Onze três.
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11: Olá, amores, boa noite, graça e paz. Quarta-feira abençoada, dia 2 de setembro de 2026. Sou Denise Fernandes, chegando para te fazer companhia com a nossa programação, no ar a programação mais romântica da nossa rádio, o nosso Tocando Corações, de segunda a sexta, eu, Denise Fernandes, te fazendo companhia com muito carinho. Nossos contatos liberados para você participar, meu Instagram, Denise Fernandes Locutora, à sua disposição. Soberano Deus, Eterno Pai, aqui estamos na sua presença. Obrigada, Jesus, por tudo. Abençoe a nossa noite, as famílias que estão na sintonia. É o nosso pedido e te agradecemos por tudo. Amém e graças a Deus. Chegando ao nosso primeiro bloco musical, uma excelente noite.

redes sociais e continue sempre ligado com a gente aqui, porque aqui você não perde nada, tá? Aqui muito louvor, muita adoração, muita palavra de Deus, muita informação, tudo isso pra você, uma rádio completinha que traz a paz de Cristo Jesus aí pra sua casa, tá bom? Por aqui continua, tá chegando Casa Worship com Léo Brandão, aumenta o som, é o nosso Worship no ar.

0: ouvindo uma música lindíssima aqui no nosso Worship Inbox. Amo o Senhor! Começamos o bloco aqui com o Casa Worship e também o Léo Brandão, alegria. Como é bom, né? Falar das coisas de Deus. Vou para um breve intervalo, mas já eu tô de volta trazendo muito mais. Uma ótima quinta pra você. E vamos juntinhos, tá? Já eu volto.
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3: Duas e 29.
4: Assim diz a Bíblia.
5: Julgai todas as coisas. Retende o que é bom. Livro de 1 Tessalonicenses, capítulo 5, verso 21.
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3: Duas e trinta.
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0: E aí, tá tudo certinho por aí? Muito prazer, eu sou o Johnny Silva, já estamos de volta por aqui com mais meia hora de muito louvor e muita adoração. Sempre é um privilégio ter você aqui, tá? Tá chegando o poder pra salvar com o Hillsong. Música.

nosso Worship Inbox, você ouvindo aqui o David Keelan. Não há ninguém como tu, com certeza não há ninguém como o nosso Deus. E por aqui continua, antes você curtiu aqui a Beca Costa Profetiza e continuamos. Enquanto isso, compartilhe aí o nosso aplicativo. Como é bom estar na presença de Deus curtindo louvores maravilhosos. Aqui você relembra, o nosso Worship Inbox é isso, né? Passa aqueles louvores aí que marcaram época na sua vida, com certeza. Qual que você gosta? Compartilhe aí nas nossas redes sociais, também pelo nosso WhatsApp, tá certo? Por aqui continua mais louvores chegando.

0: aqui também você curte o melhor do louvor nacional e internacional, né? Não importa a língua, mas louvando ao Senhor. Isso que é importante, você curtindo aí Lauren Daigle, a You Say, aqui na nossa programação, para finalizar com chave de ouro. Gente, o nosso Worship Inbox está ficando por aqui nesta quinta-feira, mas voltaremos amanhã na sexta-feira. Finalzão de semana, estaremos juntinhos aqui, tá? Com muito louvor, com muita adoração, com muita alegria e muita descontração. Que Deus continue falando aí ao seu coração, através da programação que está chegando aqui na nossa rádio, tá certo? Fique sempre com a gente aqui. Até amanhã, que Deus continue abençoando. Tchau, tchau!
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3: Três horas.
4: Assim diz a Bíblia.
5: Antes, santificai a Cristo como Senhor em vosso coração, estando sempre preparados para responder a todo aquele que vos pedir razão da esperança que há em vós. Livro de 1 Pedro, capítulo 3, verso 15.
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3: Três e dois.
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5: Sempre tenho o Senhor diante de mim. Estando Ele à minha direita, não serei abalado. Salmo 16, verso 8.
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3: Três e três.
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Muito boa noite para você, muito boa noite para você que acompanha a nossa programação aí onde quer que você esteja. Boa noite na paz do Senhor Jesus Cristo. Estamos começando pela graça e a misericórdia do nosso Deus. Mais um programa Louvores para recordar nesta noite gostosa, noite maravilhosa, onde Deus estará falando com você, comigo, através desta programação, em que Deus abençoe a todos vocês. Juntos estamos para adorar o nome do Senhor. Eu sou Lucas Afonso e convido você a estar conosco até às 23 horas, adorando ao Senhor através de canções, de verdadeiros hinos evangélicos, de verdadeiras canções que fizeram a diferença na vida do povo de Deus.

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2: Bonita canção aí na voz de Abílio e Manuel, Coração de Pedra. Antes, Hoje Caminho com Deus, na voz do cantor Luiz de Carvalho, abrindo a nossa programação desta noite maravilhosa.

Agora eu trago pra você, lembrando que o nosso WhatsApp é o 629-8176-6951. 629-8176-6951. A gente traz agora pra você o Fogo Cai.

presentes, gerando um resultado catastrófico. Em Êxodo capítulo 20, verso 7 diz: Não tomarás o nome do Senhor teu Deus em vão, porque o Senhor não terá por inocente o que tomar o seu nome em vão. É difícil dizer se essa palavra do Senhor se cumpriu, mas o fato é que Ricardo Boechat faleceu no início da tarde de uma segunda-feira, em 11 de fevereiro de 2019, quando o helicóptero que ele estava a bordo caiu na rodovia Anhanguera e colidiu com a parte dianteira de um caminhão em movimento. Esse acidente não só resultou na sua trágica morte, como também deixou claro que com Deus não se brinca. Número 3. Marilyn Monroe. Marilyn Monroe teve a visita do grande missionário americano Billy Graham durante uma de suas apresentações. Billy, um pregador das Escrituras, disse que foi enviado por Deus àquele lugar para transmitir a mensagem a Marilyn. No entanto, após ouvir a mensagem do Evangelho, ela respondeu: Não preciso do seu Jesus. Surpreendentemente, apenas uma semana depois desse encontro, Marilyn Monroe foi encontrada morta em seu apartamento, chocando o mundo e trazendo à tona diversas especulações e teorias. Ela morreu com 36 anos de idade, e a causa da sua morte foi determinada como uma overdose de medicamentos. Curiosamente, esse é mais um caso onde o ser humano se esquece que é um ser mortal e deixa a soberba falar mais alto do que sua razão. A própria Bíblia nos adverte contra a arrogância e a presunção diante de Deus. No livro de Provérbios 16, verso 18, está escrito: A soberba precede a ruína, e a altivez do espírito, a queda. Número 4. Tancredo Neves. Durante a campanha presidencial de 1985, Tancredo Neves afirmou que se tivesse 500 votos do seu partido, nem mesmo Deus o tiraria da presidência da República. O interessante é que ele conseguiu obter os votos necessários, porém, um evento trágico impediu que ele assumisse o cargo tão almejado. Pois, um dia antes de tomar posse, Tancredo foi acometido por uma doença, e sua condição de saúde piorou rapidamente, e ele não resistiu, vindo a falecer. O seu falecimento foi um momento de profunda tristeza para a nação, gerando comoção e luto em todo o país. Afinal, ele era um político reconhecido por sua trajetória e liderança no cenário nacional, e foi uma figura central na transição do regime militar para a democracia no Brasil. Sua eleição para a presidência representava a esperança de tempos de mudança e estabilidade política. Romanos capítulo 13 diz que toda autoridade é constituída por Deus. Então, se ele tem o poder de colocar alguém no poder, ele também tem poder para tirar. Em Deuteronômio está escrito: Vede agora que eu sou o único, eu somente, e mais nenhum Deus além de mim. Faço morrer e faço viver, faço adoecer e faço sarar, e ninguém há que seja capaz de livrar-se da minha mão. Número 5. John Lennon. Em 1966, durante uma entrevista para uma revista americana, John Lennon fez uma declaração polêmica sobre o cristianismo. Ele afirmou: O cristianismo vai se acabar, vai se encolher e desaparecer. Eu não preciso discutir sobre isso. Estou certo que Jesus era legal, mas suas disciplinas são muito simples. Hoje, nós somos mais populares do que Jesus Cristo. Essa declaração de Lennon, que já estava em sua carreira solo na época, gerou muitas controvérsias e repercussões. As palavras dele sobre serem mais famosos que Jesus Cristo provocaram reações intensas, especialmente nos Estados Unidos, onde o cristianismo tinha forte presença. No entanto, alguns anos mais tarde, em 1980, Lennon foi tragicamente assassinado por um de seus próprios fãs. O agressor disparou 5 tiros contra ele e permaneceu no local do crime, sentado e dizendo: Agora eu sou mais famoso do que John Lennon. Esse trágico evento mostra mais uma vez que desafiar e brincar com Deus pode ter consequências extremas e imprevisíveis. Essas foram algumas pessoas que ousaram zombar e desafiar o Senhor, porém tem muito mais histórias parecidas com essas. Se você quer conhecer mais a palavra de Deus, acesse os links aqui na descrição. Pelo vídeo de hoje é isso. Abraço e até o próximo.

Bonita mensagem musical aí, a história... Cadê aqui? A história de Cristo. Pastor Joel Falcão. Antes a gente ouviu essa história, essa reflexão aí, né? Sobre não se brinca com Deus, né? Eu gostaria de poder confirmar algumas informações que tem nessas mensagens. Eu gosto muito, mas algumas informações elas não são muito claras, né? Alguns personagens eu não sei, não existe registrado o que elas disseram, né? Existem muitos boatos, até onde eu sei, também existem alguns que são boatos que não dá para confirmar. Se dá para confirmar, eu não tenho. Se alguém tiver, eu gostaria de saber. Por exemplo, Tancredo Neves, eu não sei se Tancredo Neves realmente disse o que essa história diz, que ele disse que se ele conseguisse o tanto de voto, nem Deus tirava ele. Eu não sei se ele disse isso. Não, realmente, eu não, na época, eu não lembro disso ter repercutido dessa forma, não. Mas, se ele disse, foi dito, né? Mas eu não sei realmente. Algumas informações eu não sei se houve essas informações. Mas, de qualquer forma, vale aí e não se deve brincar, né, com Deus. Antes a gente ouviu Irmãs Leonel cantando Voando com os Querubins, pedido do meu amigo, irmão Leon, irmão, quem que me pediu aqui, gente? Ah, o irmão lá de, lá do setor Jardim Novo Mundo, meu amigo irmão Edmilson, Deus abençoe, meu irmão.

te lembrar uma canção belíssima do cantor Sérgio Lopes, né? Sérgio Lopes cantando bonito, tem te lembrar aqui na nossa programação. Essa canção é bonita demais. Antes, a gente ouviu Aracy Miranda e Sofia Cardoso cantando Volte, Ovelha Perdida.

Abençoe, Senhor, o coração angustiado, porque no coração angustiado há tristeza, há dor, há sofrimento. Mas no coração onde há alegria, onde há fé, onde há amor, tudo é alegria. Sandrinha, tudo é alegria.

Renato Suete cantou a linda canção Amigo é Assim. Antes, Tudo é Alegria, na voz da Sandrinha.

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2: Oi, povo de Deus! Olá, meu irmão, olá, minha irmã, eu tô chegando! Cheguei! Como é que você tá, meu irmão? Tudo bem? Que saudade eu já estava, viu? E chegando por aqui com mais um programa Sertanejo Gospel, seu programa campeão em audiência. Segura, povo santo! Quinta-feira, 3 de setembro de 2026. É um prazer também ter você por aqui. Me permita enviar esse abraço a você em casa, no trabalho, no campo, nas estradas, nas rodovias, sítios e fazendas. Oi, criançada, meninada! Bom, suave é que os irmãos vivam em união. Hoje, quinta-feira, já um gostinho bom de final de semana e é um prazer também ter você juntos e a partir de agora com mais um programa Chonado e Meio Sertanejo Gospel. Eu sou Israel Ferreira, eu estou no Instagram, claro que eu estou, @ Israel Ferreira, locutor, me segue lá que eu te sigo de volta. Daqui a pouco no programa tem Isaías e Adiel, Lauriette, Gerson Rufino. Para começar bem, vamos meditar na palavra de Deus. Oferece a Deus sacrifício de ações de graças e cumpra os teus votos para o Altíssimo. Invoca-me no dia da angústia. Eu te livrarei e tu me glorificarás. Salmo 50, versos 14 e 15. Meu irmão, minha irmã, este salmo dirige nossa atenção ao sacrifício que agrada a Deus. Não rituais vazios, mas um coração agradecido que oferece louvor sincero. Cumpre seus votos e clama no dia da angústia. Sacrificar louvor ou sacrificar gratidão, como diz a palavra em hebraico, é reconhecer que tudo vem de sua mão, mesmo o que não entendemos. Agradecer na incerteza é um sinal de humildade e confiança. O louvor é sair do centro e voltar o rosto a Deus. Você concorda comigo? Então diga amém! Quinta-feira, 3 de setembro, eu sou Israel Ferreira. Esse é o seu programa Sertanejo Gospel, que começa com Ed Nascimento. Por causa dele.

0: Da meia volta em volta, Lucélia Santos. Que letra pra você ouvir e cantar e louvar ouvindo nosso programa, Lauriette. Deus no comando e assim que ele esteja em sua vida e nossas vidas todos os dias. Intervalo, eu volto com Isaías Ediel.
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3: Cinco e cinco.
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5: Bem-aventurados os que choram, porque serão consolados. Mateus 5:4.
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3: Cinco e seis.
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0: Já voltei, é um prazer ter a sua amizade, a sua companhia em qualquer lugar do país, pelo site, aplicativo, tá na Alexa. Eu tô no Instagram, me segue lá que eu te sigo de volta, @ Israel Ferreira Locutor. Esse bloco tem Adriano Camargo, Eu e a Estrada.

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0: Kevin Rodrigues, Me Ajuda, Deus. Também você ouviu Gerson Rufino, Joia da Sua Coleção. Essa música é linda, que letra, hein? Pra você ouvir louvar ligado aqui no nosso programa, que volta já cantando parabéns pra você.
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3: Assim diz a Bíblia.
4: Pelo que sinto prazer nas fraquezas, nas injúrias, nas necessidades, nas perseguições, nas angústias por amor de Cristo. Porque quando sou fraco, então é que sou forte em Cristo. 2 Coríntios 12:10.

0: Maia cantou canção linda. Ouvimos antes Pai e Filho, Odres Novos. Abrindo a sequência, nós tivemos Oficina G3, Naves Imperiais. É hora de mais um intervalo, já já eu volto com muito mais. Não sai daí. Rápido intervalo, daqui a pouco tem mais clássicos.
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3: Seis e 25.
4: Assim diz a Bíblia.
5: Combate o bom combate da fé. Toma posse da vida eterna, para a qual também foste chamado, e de que fizeste a boa confissão perante muitas testemunhas. 1 Timóteo 6,12.
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4: Seis e 27.
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8: De volta com você, a viagem continua, programa Matando Saudade segue louvando e adorando a Deus, trazendo o passado de presente no seu rádio. Prazer enorme estar com você todos os dias, de segunda a sexta-feira, nesse horário, nesta rádio, fazendo essa viagem no tempo. Prazer muito grande saber que você está conosco, ligado na programação. Faça como a Késia Santos, lá da Bahia, está sempre com a gente, sempre confirmando a audiência, mandando mensagem, participando da programação. Bom trabalho, Késia. Deus abençoe. Clarita Ribeiro, também na Bahia, conosco. A Jussara e toda a família, também na Bahia, ouvindo o programa. O irmão Wagner e toda a família, que Deus abençoe. Abrindo a sequência, Cassiane canta com muito louvor.

0: Jardim da Inocência, Paulo César Baruque, canção linda demais. Ouvimos antes Grupo Logos, Situações. Abrindo a sequência, Cassiane cantou com muito louvor. Tá chegando já o último intervalo do programa. Já já eu volto com você para a última sequência de clássicos da música evangélica aqui no programa Matando Saudade, edição desta quinta-feira. Não sai daí, o intervalo é o intervalo mais rápido do rádio. Volto já.
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3: Seis e 43.
4: Está na Bíblia.
5: Filipenses 4:6. Não andem ansiosos por coisa alguma, mas em tudo pela oração e súplicas, e com ação de graças apresentem seus pedidos a Deus.
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3: Seis e 44.
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0: De volta com você agora para a última sequência de clássicos da música evangélica aqui no nosso programa Matando Saudade, edição desta quinta-feira. O tempo passa rápido demais, né? Tá na hora da última sequência já. Quero mandar abraços pro Vanderlei, tá ligado conosco em Campo Largo, no Estadão do Paraná. Obrigado, meu irmão. Obrigado pela audiência. Alô, Dete Souza, em Timbó Grande, no Estadão de Santa Catarina, ouvindo o programa todos os dias. Forte abraço. Abrindo a última sequência, tem o pastor Tarsis José para cantar Passo Certo.

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0: Falsa Aparência, canção do Rob, finalizando o programa Matando Saudade, edição desta quinta-feira, dia 3 de setembro de 2026. Ouvimos antes Senhor Te Quero, Vineyardi. Abrindo a sequência, Pastor Tarcísio José cantou Passo Certo. E assim finalizamos o programa Matando Saudades. Sou grato a Deus pela oportunidade de ter estado aqui com você. E sou grato a você pelo carinho, pela audiência, pela participação. Muito obrigado de coração. O programa Matando Saudade volta, se Deus quiser, amanhã, sexta-feira, com clássico e sertanejo, neste mesmo horário, nesta mesma rádio. Grande abraço do seu amigo, irmão em Cristo, Ezequiel Ferreira. Fiquem com Deus e até amanhã na doce paz do Senhor Jesus.
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0: Isso aí, será assim uma excelente, uma lindíssima viagem nessa manhã. Com essas canções nós celebramos a vida, esse presente maravilhoso de Deus para nós. E agora vem chegando ele, meu amigo, meu parceiro, nosso parceiro aqui, Pastor Cornélio Augusto, trazendo palavra falada pra gente nessa manhã, Pastor Gilmar Lara.
1: Exatamente, ele já está aqui prontinho, né? Para falar da belíssima palavra de Deus, né? Belíssima palavra de Deus. Isso é importante, agora você dá uma paradinha, né? Uma paradinha e aí você vai acompanhar então aquilo que o pastor Cornélio Augusto vai estar falando para nós nesta lindíssima manhã.

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1: Livro do Eclesiastes, capítulo 1. Palavra do pregador, filho de Davi, rei de Jerusalém. Vaidade de vaidades, diz o pregador. Vaidade de vaidades. Tudo é vaidade. Que proveito tem o homem de todo o seu trabalho com que se afadiga debaixo do sol? Geração vai, geração vem, mas a terra permanece para sempre. Levanta-se o sol e põe-se o sol, e volta ao seu lugar onde nasce de novo. O vento vai para o sul e faz o seu giro para o norte. Volve-se e revolve-se na sua carreira e retorna aos seus circuitos. Todos os rios correm para o mar e o mar não se enche. Ao lugar para onde correm os rios, para lá tornam eles a correr. Todas as coisas são canseiras tais que ninguém as pode exprimir. Os olhos não se fartam de ver, nem se enchem os ouvidos de ouvir. O que foi é o que há de ser, e o que se fez, isso se tornará a fazer. Nada há, pois, novo debaixo do sol. Há alguma coisa de que se possa dizer, vê, isso é novo? Não, já foi nos séculos que foram antes de nós. Já não há lembrança das coisas que precederam, e das coisas posteriores também não haverá memória entre as que hão de vir depois delas. Eu, o pregador, venho sendo rei de Israel em Jerusalém. Apliquei o coração a esquadrinhar e a informar-me com sabedoria de tudo

0: tudo quanto sucede debaixo do céu. Este enfadonho trabalho impôs Deus aos filhos dos homens para nele os afligir. Atentei para todas as obras que se fazem debaixo do sol, e eis que tudo era vaidade e correr atrás do vento. Aquilo que é torto não se pode endireitar, e o que falta não se pode calcular. Disse comigo: eis que me engrandeci e sobrepujei em sabedoria a todos os que antes de mim existiram em Jerusalém. Com efeito, o meu coração tem tido larga experiência da sabedoria e do conhecimento. Apliquei o coração a conhecer a sabedoria e a saber o que é loucura e o que é estultícia. E vim a saber que também isso é correr atrás do vento. Porque na muita sabedoria há muito enfado, e quem aumenta a ciência aumenta a tristeza.
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2: É isso aí, obrigado pastor Cornélio Augusto, trazendo para nós o Palavra Falada desta manhã. E agora, pastor Edmar Lara, nós vamos ouvir aqui lindos louvores, não é?
3: Olha, o Zé Parceiro está bem ousado, viu, Ademar?
2: Ah, é?
3: Ousado, é.
2: É ele que está fazendo esse bloco também agora, patrocinando esse bloco. Sim. Aí, pastor.
3: Então, ele quer celebrar a vida. Bom, já que eu estou aqui, sem querer estar aqui, eu vou anunciar aqui o hino especial. A coisa mais linda de Deus sou eu.
2: Então, alguém compra um espelho lá, por favor.
3: O nome da música, doutor.
2: A música.
3: É, a coisa mais linda de Deus sou eu.
2: Depois, a questão aleluia. É a seguinte, né? A gente tem que se amar, né, seu Jarbas? É,
3: aleluia, aleluia. Salve o Brasil. Aleluia.
2: O quê?
3: Depois vem aqui o profeta da esperança. Oh, esperança. É só Jesus para aumentar o meu salário, que tá pequenininho. Tchau.
2: Meu Senhor do céu. Tá bom. Vamos ouvir essas canções e já já a gente volta com uma pequena reflexão, com uma grande mensagem pra você.

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1: Que legal, que maravilha saber que você está conectado com a gente, ouvindo a programação Cristo é Resposta aqui na Paraná Gospel e também na rede de rádios parceiras, né? É, nós temos aqui várias rádios que se conectam conosco no horário do programa Cristo é Resposta para transmitir ou retransmitir a programação Cristo é Resposta aos quatro cantos do planeta, viu? Bastante gente ouvindo a gente. Aparece, pastor Ademar, que até os ETs estão ouvindo a gente, viu?
2: Sim.
1: Parece que até os ETs estão ouvindo a gente, viu, pastor Ademar Lara?
2: Olha, eu não sei dessa história, quem sabe eu já passaria, velho.
1: Foi um comentário aí de corredor que eu ouvi, viu? Oi, senhor Jarbas.
2: O nosso viagem maravilhoso, viu, irmão? Eu passei lá por Varginha, Minas Gerais.
1: Ah, o senhor passou por lá, é?
2: Foi difícil pra lá aqui, ó. Olha, Lima. O GPS diz assim... buraco à frente. É. Aí de repente ele mudou, disse assim: estrada boa à frente.
1: Ah, é? Nossa!
2: Muito buraco, Jesus Cristo, maravilha. E aí eu passei por Varginha, fui constatar que o ET de Varginha apareceu lá. Que dizem, né? Que dizem.
1: O senhor viu ele?
2: Eu não vi, né? Tem lá no Museu Histórico de Varginha, né? Uai. Tchau.
1: Rapaz, então tá certo, né? Vamos lá, vamos agora ouvir aqui a Silvia, né? A Silvia, isso. A Silvia que vem chegando com uma pequena reflexão, com uma grande mensagem, pastor Ademar Lara.
3: Exatamente. E a Silvia está prontinha aqui para falar, né? Dessa reflexão tão linda que ela vai trazer para nós aqui. Vamos ouvir então.
1: Olha aí. Vamos lá, Silvia. Bom dia, minha irmã.
4: Graça e paz. Bom dia a todos. Bom dia a todos aqueles que estão nos ouvindo agora. Onde quer que vocês estejam. Em casa, no trabalho, no caminho, no carro. E hoje o nosso coração vem conversar com você sobre algo que toca a vida de todos nós. Ser uma pessoa que teme a Deus e como usar bem o tempo que Ele nos dá. Muitas vezes a gente vive correndo, não é mesmo? O dia parece curto, as tarefas são muitas, a gente se apressa, olha o relógio e todo momento, às vezes até esquece de parar um pouquinho, de respirar, de lembrar quem nos deu esse dia. Mas o que é temer a Deus? Não é ter medo dele nos castigar, não é ficar com o coração apertado de pavor. É um respeito profundo, um amor sincero, reconhecer que ele é o Criador, o Senhor de tudo, inclusive o dono do nosso tempo. É querer agradá-lo, andar nos seus caminhos, valorizar o que é santo diante dele. A palavra de Deus nos lembra que em Eclesiastes 12:13, o fim de tudo o que se ouve é este: teme a Deus e guarda os seus mandamentos, porque este é o dever de todo ser humano. E também no Salmo 90, versículo 12, ensina-nos a contar os nossos dias, para que cheguemos a ter o coração sábio. Veja que coisa bonita. Quem teme a Deus sabe que o tempo não é nosso, é um presente dele. Nós não paramos, ou melhor, nós não podemos guardar um minuto para depois. Não podemos voltar para trás. Não podemos recuperar o que já passou. Cada amanhecer, cada hora, cada pequeno momento é uma graça nova que Deus nos concede. Tem gente que vive sem lembrar de Deus, gasta os dias com vaidades, com brigas, com coisas que passam rápido, com preocupações que não valem a pena. Deixa a leitura da Bíblia, a oração, o amor ao próximo, sempre para depois. Mas esse depois pode não chegar. Já o homem e a mulher que temem o Senhor, abre os olhos para a verdade. Sabe que a vida aqui é breve, que temos um propósito maior. Por isso, procura usar o tempo com sabedoria. Tira um tempinho para conversar com Deus em oração, para ouvir a sua voz na palavra, para abraçar quem ama, ajudar quem precisa, fazer o bem, trabalhar com honestidade, honrando o Senhor em tudo. Eu pergunto baixinho ao seu coração agora, você tem gastado o seu tempo? Ou melhor, como você tem gastado o seu tempo? Tem dado espaço para Deus no seu dia? Ou ele ficou de lado, só lembrado quando aparece uma dificuldade? Tem aproveitado os momentos com quem você ama? Ou está sempre ocupado demais para dar atenção, para dizer eu te amo, para perdoar? Temer a Deus é isso. Não desperdiçar o hoje, porque o amanhã está nas mãos dele. Não deixar para buscar a Deus mais tarde. Não deixar para pedir perdão amanhã. Não deixar para ser feliz na fé só quando estiver dando certo. Quando a gente coloca o Senhor no primeiro lugar, Ele mesmo organiza os nossos dias, traz calma no meio da correria, paz no coração cansado, esperança quando tudo parece difícil. O tempo de quem anda com Deus não é perdido. Cada segundo ganha um sentido que dura para sempre. Deus não pede que tenhamos dias longos. Ele pede que vivamos com sinceridade, com respeito a Ele, com amor, que possamos pedir a Ele todos os dias: Senhor, me ensina a contar os meus dias, me dá sabedoria para te honrar em tudo o que fizer, que eu fizer, com todo o tempo que eu tiver. Que essa reflexão fique guardada no seu coração hoje. Temer a Deus é o princípio da sabedoria, e usar bem o tempo é o melhor presente que podemos dar a Ele e a nós mesmos. Amém. Que Deus os abençoe grandemente nessa linda quinta-feira.
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0: Austin.
1: É isso aí, vamos juntos aqui na Paraná Gospel e também na rede de rádios parceiras com o nosso Cristo é Resposta, linda canção, né, que nós ouvimos aqui e maravilhosa reflexão com a Silvia, que na próxima quinta-feira volta com mais uma pequena reflexão com uma grande mensagem para nós. Pastor Edmar Lara, e agora a gente vai para a mensagem pastoral, é isso mesmo?
2: É oração sobre o Brasil.
1: A oração, é isso mesmo, oração sobre o Brasil.
2: O quê?
1: Hã?
2: Opa. Nós falamos junto aí, eu não entendi você, você entendeu? Né?
1: Eu estava meio perdido, pastor. Eu fiquei pensando no ET, viu? E me perdi aqui. A oração salve o Brasil, né?
2: Exatamente, pastora Jussara Lara está aqui prontinha então para orar pelo Brasil. Nós vamos acompanhar com muito carinho, com muita fé, né, convicção de que Deus há de mudar a história do nosso Brasil.
3: Pai de amor e misericórdia, nós te agradecemos pelo privilégio que temos de orar e interceder pela nossa nação. Ó Senhor, tu és o único verdadeiramente, verdadeiramente Deus e Pai sobre tudo e sobre todos. O único que tem poder, que tem todo o poder sobre a terra e sobre os céus. Tu és Senhor absoluto. E a este Senhor absoluto, que nós entregamos à nação brasileira. Senhor, que se cumpra a tua vontade na nação brasileira. O desejo do nosso coração é que tu nos livres, Senhor, de todas as intempéries, de todas as previsões, ó Pai, que tem sido feito para a nossa nação. Ó Deus, as previsões não são boas, as previsões são tempos difíceis, de grandes calamidades. Mas nós sabemos que temos um Deus que cuida de nós e que pode nos livrar de todas essas calamidades. Por isso nós te pedimos, livra-nos, ó Pai. Mas se tu não puder nos livrar das calamidades, que tu nos livre nas calamidades. Porque tu és aquele que esteve presente com Jó em suas calamidades. É tu que esteve presente com o teu povo pelo deserto escaldante. E tu enviou a tua nuvem durante o dia e a coluna de fogo durante a noite. E tu os livrou de todos os animais peçonhentos do deserto. Por isso eu creio que tu pode nos livrar, inclusive nas tribulações. Pedimos que tu trabalhe, Senhor, na mente e no coração de todos os nossos governantes, para que eles venham governar a nossa nação com justiça e equidade. E que tu nos dê sabedoria neste ano, que é ano de eleições, que tu nos livre das mentiras dos homens perversos, dos homens maus, e que tu faça com que todos esses mentirosos sejam desmascarados e todas as suas mentiras caiam por terra, Pai, e que somente a tua justiça prevaleça na nossa nação e nada mais, porque nós pedimos que venha sobre nós o teu reino e que se cumpra a tua vontade na nação brasileira, em nome de Jesus. Amém.
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1: É isso aí, vamos juntos aqui na Paraná Gospel e também na rede de rádios parceiras, transmitindo para você nessa super quinta-feira, nessa manhã abençoadíssima, o Cristo é a Resposta, esse programão que nasceu aí no coração de Deus para ser bênção para você, para mim, para o pastor Edmar Lara, para todos nós envolvidos com essa programação abençoada, né? E agora, pastor Edmar Lara, vamos ouvir uma composição do pastor Edmar Lara com a dona Yaya. É isso aí. O pastor Edmar Lara compõe e a dona Yaya canta. É essa canção aqui que eu acho que é pro Jarbas Passarinheiro, viu, pastor Edmar Lara?
2: Canção muito linda, viu?
1: Muito linda.
2: Vamos ouvir então com atenção e depois a gente volta aqui com a mensagem pastoral nessa quinta-feira com a nossa irmã Guedes.

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2: Tocando o que você gosta de ouvir, isso aí, aqui na Paraná Gospel, belíssimos louvores, belíssimas canções como essa que a gente curtiu, uma bela composição aqui do pastor Edmar Lara, cantada pela dona Yaya. É isso aí, você conhece a dona Yaya, não? Se você não conhecia, você conheceu hoje, viu? É isso aí, dona Yaya cantando pra gente, e agora a gente vai ouvir a mensagem pastoral, pastor Edmar Lara.
3: Exatamente, a mensagem pastoral, a nossa Evangelha já está aqui prontinha, né? Ela não falha, sempre está conosco. Vamos ouvir então, e depois da mensagem pastoral, a gente volta aqui com a oração da fé.
4: Graça e paz, queridos irmãos do programa Cristo é Resposta. Hoje em nossa mensagem falaremos sobre a intimidade com Deus. Vamos falar de alguém, de uma pessoa muito especial para Deus. O seu legado, sua vida, deixou um tremendo testemunho para as nossas vidas. Vamos falar de Davi, o grande rei que Israel teve. Davi sabia perfeitamente o que era adorar a Deus. E talvez toda essa rejeição e dor que passou dentro de sua própria casa, Deus permitiu para que ele se tornasse íntimo de Deus. Ele não nasceu um adorador, ele se tornou um adorador. No meio de circunstâncias nada apropriadas, ele realmente montou uma mesa no deserto, como dizem. No Salmo 51:5, Davi faz um desabafo profundo e diz: "Eis que em iniquidade fui formado e em pecado concebeu minha mãe." Alguns estudiosos da Bíblia apontam que essa frase indica que Davi pode ter sido um filho nascido fora do casamento, um filho bastardo. Mas a Bíblia não diz exatamente. E isso pode explicar perfeitamente o que aconteceu em 1 Samuel 16, quando o profeta Samuel foi até a casa de Jessé, pai de Davi, para ungir o novo rei de Israel. O pai de Davi colocou todos os outros 7 irmãos sentados à mesa, talvez vestidos com suas melhores roupas, mas Davi ele deixou fora, trabalhando no campo. O próprio pai achou que Davi não tinha valor para ser escolhido. A Bíblia diz que se fosse pela aparência física, seria escolhido primogênito. Mas Deus parou. Deus falou: "Não atendes para sua aparência, porque o homem vê o que está diante dos seus olhos, porém o Senhor olha o coração." Olha que lindo. O próprio pai achou que Davi não tinha valor para ser escolhido. Mas preste atenção, foi justamente no deserto da rejeição que Davi aprendeu o segredo de ter intimidade com Deus. Deus foi o pai verdadeiro de Davi. O Salmo 89:26, Davi fala em profecia: "Ele me invocará dizendo, tu és o meu pai, meu Deus, a minha rocha, a minha salvação." Deus era o seu protetor, o seu pai espiritual. Deus transformou essa rejeição humana em um banquete de honra. É por causa desse cenário de exclusão familiar que o famoso Salmo 23 ganha força absurda. O Salmo 23 é um desabafo de cura de Davi. Ele lembra que o próprio pai o deixou fora da mesa da família, mas o versículo 5 ele declara com gratidão: "Preparas uma mesa perante mim na presença dos meus inimigos, unges minha cabeça com óleo e meu cálice transborda." Olha que forte! O Deus que é o nosso pastor não aceita que sejamos excluídos. Quando a família de Davi deixou fora, Deus mandou o próprio profeta parar a reunião e disse: "Tragam o menino, porque nós não vamos nos assentar à mesa até que ele chegue." Deus ungiu a cabeça de Davi com óleo e montou uma mesa de honra para ele, na presença de todos aqueles que duvidaram e o rejeitaram. Davi era um adorador no deserto. As suas conversas com Deus, todos os dias no seu trabalho comum, ele aprendeu a tocar um instrumento de tal perfeição e dedicação que atraía a presença de Deus. Ele não tinha um público ou uma plataforma para subir e ser aplaudido. Ele começou a adorar a Deus sozinho, no meio das ovelhas e até no meio de animais ferozes. O Deus invisível deu a ele autoridade para ser rei primeiro em um lugar de nenhum destaque. Deus o visitava todos os dias e com certeza formava dentro dele um caráter, uma força, algo que um pai comum não consegue dar a um filho. Deus separou Davi para algo maior. Deus pode separar qualquer pessoa para algo maior. Depois que Davi se inclinou para Deus, o Espírito Santo de Deus derramou sobre Davi dons espirituais incríveis, de profecia. Ele se tornou um profeta messiânico, contundente. Em 2 Samuel 23:2 diz: "O Espírito do Senhor fala por mim, e a sua palavra está na minha língua." A palavra de Deus estava na boca de Davi. Deus confiou segredos profundos a Davi, que no Salmo 22, 16 e 18, 1000 anos antes de Cristo nascer, Davi profetizou detalhes exatos da cruz. "Perfuraram-me as mãos e os pés, repartiram entre si as minhas vestes." Queridos irmãos, Deus revela seus segredos aos seus amigos íntimos. E o mais lindo é ver que depois de ser tirado do campo e ser transformado no rei mais poderoso de Israel, morando em um palácio cercado de riquezas e de pessoas ao seu redor, Davi nunca deixou o sucesso subir a cabeça. Ele continuou sendo o mesmo adorador humilde. 1 Crônicas 23:5, a Bíblia diz que ele separou 4000 para louvarem ao Senhor com instrumentos, montando um louvor que funcionava 24 horas por dia sem parar, de manhã e de noite, de louvor e adoração a Deus. 1 Crônicas 25:1 fala que Davi indicou homens para profetizar com acompanhamento de harpas, símbolos, liras. Homens que eram do grupo de Asaf, Emã e Jedutom. Grande parte dos salmos foram escritos por Davi e se tornaram músicas para adoração a Deus. Na mão desses homens, as poesias de Davi ganharam melodias de Jedutom, homem inspirado por Deus. 1 Crônicas 9:33 diz: "Destes foram também cantores chefes de família entre os levitas, habitando nas câmaras do templo, isentos de outros deveres, porque de dia e de noite dedicaram a sua própria tarefa, que era louvar." Talvez você também carregue marcas de rejeição. Talvez pessoas da sua família ou amigos dizem que sua fé em Deus, a sua decisão de servir a Deus, não vai dar em nada. Mas eu quero que você guarde essa verdade bíblica. O Deus de Davi é o seu Deus hoje. No Salmo 24:3-4, Davi mostra o perfil do verdadeiro adorador, aquele que é limpo de mãos e puro de coração. Não tente ser perfeito sozinho. O sangue de Jesus limpa suas mãos e cura o seu coração hoje, para você se sentar à mesa dele. Amém? Vamos orar? Senhor meu Deus, meu Pai, quero ser um adorador, me ensina a estar dentro dos teus propósitos. Davi com certeza influenciou muitos a serem adoradores verdadeiros. Eu também quero animar outros a serem adoradores. Quero animar pessoas para serem íntimas, que as pessoas conheçam a ti como Senhor e Salvador, mas também que consigam ser teus melhores amigos, que o Senhor pode confiar segredos do céu para a terra, Senhor. Isso eu te peço em nome de Jesus, amém.

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1: Obrigado, Gerda, trazendo para nós aqui essa linda mensagem, né? E claro também essa canção que nós ouvimos aqui, abençoadíssima, no nosso programa Cristo é Resposta. E agora nós vamos ouvir aqui, vamos participar, não só ouvir, né? Mas ore também. É o momento da oração da fé, pastor Ademar Lara.
2: Oração da fé. Você tá doente? Você tá doente nessa manhã ou você está com saúde? Se você tá com saúde, dê glórias a Deus. Mas se estiver doente, enfermo, nós vamos orar agora e Deus pode trabalhar grandemente na sua vida, tanto no corpo como também na área espiritual. Me acompanhe então. Pai querido, mais uma vez, nós oramos agora, Pai. Oramos para que o Senhor alcance aqueles que estão sofrendo, Pai. E eu apresento que nessa manhã o hospital aqui em Serquilho, Pai. Apresentando o hospital em Serquilho, nós apresentamos todos os hospitais do mundo todo. Que o Senhor visite desde a emergência até o pronto-socorro do hospital, as salas de cirurgia, Senhor, as UTIs,

manhã de fé, louvor e adoração ao nosso Deus aqui comigo, Denise Fernandes, de segunda a sábado, nesse mesmo horário, aqui na número 1 do Povo de Deus, você tem um encontro marcado comigo. Nossos contatos seguem liberados para você participar, fica à vontade. Para você chegando mais uma lindíssima sequência, ótima manhã.

0: larga tudo por ele. Vale a pena, larga tudo por ele. Porque tem dupla honra na tua obediência. Aplauda o Senhor. Glória a Deus.
1: Manhã de Fé, fechando mais uma lindíssima sequência. Tá na hora do intervalo, rapidinho. Não saia daí, não vá embora. Eu volto já.
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4: Assim diz a Bíblia.
5: Eis que os olhos do Senhor estão sobre os que o temem, sobre os que esperam na sua misericórdia. Salmo 33, verso 18.
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11: De volta com as últimas informações da sua rádio. Uma mulher de 26 anos descobriu que estava sendo filmada nua no banheiro da imobiliária onde trabalhava em Santa Juliana, em Minas Gerais. Segundo a vítima, as gravações foram feitas pelo ex-patrão de 53 anos depois que ele teria escondido um celular no local. A descoberta aconteceu quando o empresário pediu que a funcionária usasse o celular pessoal dele para pagar uma marmita. Ao mexer no aparelho, ela teria esbarrado acidentalmente em uma tecla que mostrou as abas abertas e encontrou fotos e vídeos em que ela aparecia nua. O caso foi registrado pela Polícia Militar e é investigado como importunação sexual e registro não autorizado da intimidade sexual. A identidade da vítima não foi divulgada. Essas são as últimas informações da sua rádio. Carolina Castro, direto da redação.
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1: Manhã de Fé de volta por aqui com muita alegria. Para quem tá chegando agora, bem-vindo, bem-vinda. Sou Denise Fernandes, seguindo aqui com a nossa programação. Aproveita a oportunidade, minha amiga, meu amigo, compartilha o nosso site, o nosso aplicativo através de você. Vidas sendo impactadas, vidas sendo transformadas pelo poder da palavra do Senhor. Esse é o nosso Manhã de Fé, chegando a nossa super dica do dia. Mais uma dica legal para você que gosta de alho, vai, né, preparar o almoço ou o jantar, né, vai utilizar o alho, né? O alho, ele é top demais, ele é muito bom, dá um toque especial, né, nos nossos pratos. Mas uma dica legal para você descascar o alho facilmente, deixa de molho os dentinhos de alho por cerca de uns 5 a 10 minutinhos. As cascas, elas sairão facilmente, amiga. É top demais essa dica. Faça, depois me conta aqui nas redes sociais. Eu tenho certeza que você vai gostar dessa dica legal. Com o alho de molho, né, as cascas, elas saem facilmente. É top demais. Vai ganhar tempo. Esse é o nosso Manhã de Fé, chegando mais canção linda. Ótima manhã.

0: Glória a Deus, né? Mais uma vez.
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seu nosso Manhã de Fé, que segue em grande estilo aqui na número 1 do Povo de Deus, para você participar aqui da nossa programação, nossas plataformas digitais liberadas, meu Instagram, Denise Fernandes Locutora, à sua disposição. Em casa, no trabalho, no seu carro, obrigada pelo carinho, obrigada pela carona. Eu ofereço para você essa próxima sequência de louvores chegando com muito carinho. Ótimo dia!

0: sejam livres.
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larga tudo por ele. Vale a pena, larga tudo por ele. Porque tem dupla honra na tua obediência. Aplauda o Senhor.

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1: Louvado seja o teu nome, Deus. Deixa a tua alma cantar, libera a tua alma, né?

Todo joelho se dobrará, toda língua confessará que Jesus Cristo é o Senhor. Mas você pode fazer isso aqui nessa tarde, dizendo que Ele é santo, perfeito. Dizendo que Ele é santo. Abre o teu coração, querido, expresse. Seja só a sua vida a expressão de adoração nesse lugar. Levanta a tua mão lá em cima comigo, lá em cima. Segura forte aí, pensa somente em Deus. Não pensa quem está à esquerda nem à direita, pensa em Deus. Pensa unicamente em Deus. Você vai fazer uma declaração de amor para Jesus nesse momento. No retorno do rei, no retorno do rei, eu creio que você vai voltar com ele, porque aqui você venceu, amém? Segura a mão aí assim, ó, levanta a mão, bota pra cá, vai, oh. Agora, ó.

0: os redimidos aclamam o nome do Senhor o mais
1: alto. 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

0: tu és, Senhor.
1: És a nossa esperança, Senhor.
0: És a nossa saída.
1: És a nossa torre forte, Senhor.
0: Tu és a saída para este Brasil. Tu és a saída para este mundo. Só tu, Senhor. O único desesperador.

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0: aqui mais um Gospel News, meus irmãos. Um pastor de 41 anos morreu após ser atingido pela queda de uma grande placa durante o Big Shrews, considerado o maior festival de cristãos do Reino Unido. Segundo testemunho, uma forte rajada de vento derrubou uma grande estrutura suspensa que continha uma frase: "Tudo é impossível". Participantes correram para o local e dezenas de pessoas ajudaram a levantar a estrutura para retirar as vítimas. Guanco não resistiu aos ferimentos e morreu ainda no local. Que triste, né, gente? Por aqui eu fico obrigada pela audiência. Daqui a pouquinho tem mais um Gospel News.
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3: Alô você, graça e paz, como vai? Tudo bem contigo? Está começando mais uma edição do Top Gospel, seu programa favorito que reúne as 10 músicas evangélicas mais pedidas e mais tocadas da nossa programação e das principais paradas em todo o Brasil. Hoje é quinta-feira, 3 de setembro de 2026. Estamos aí a um passo de mais um fim de semana e seguimos juntos com fé, alegria e gratidão no coração. Setembro está apenas começando e nós continuamos acreditando que Deus tem coisas boas preparadas para a nossa caminhada. E olha só algumas datas que marcam esta quinta-feira: Dia das Organizações Populares, Dia também do Guarda Civil, uma oportunidade de reconhecer aqueles que trabalham pela proteção, segurança e cuidado da população. E hoje também é Dia do Biólogo, profissional que dedica seu conhecimento ao estudo da vida e que atua em áreas importantes como meio ambiente, saúde, biodiversidade e pesquisa. A todos estes profissionais, o nosso respeito e a nossa homenagem. E agora vamos para o que interessa, né? Aumente o volume do rádio, porque o Top Gospel está começando com as 10 mais da programação.
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0: Aí a oitava colocada de hoje, Elisa Vancini, Getsemane. Nona posição, Gisele Nascimento, Ituca Nascimento, Deus Ouviu. E o décimo lugar, ouvimos Carol Tauber, Isadora Pompeu e Maria Marçal. Os sonhos de Deus nessa linda releitura. Vamos para um breve intervalo. Daqui a pouco tem muito mais, tem muita coisa ainda para rolar no nosso programa de hoje.
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3: Três e cinquenta.
4: Assim diz a Bíblia.
5: A minha alma descansa somente em Deus. Dele vem a minha salvação. Somente Ele é a rocha que me salva. Ele é a minha torre segura. Salmo 62, versículos 1 e 2.
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3: Três e cinquenta e dois.
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5: Por aqui mais um Gospel News. O evangelista Guilherme Batista compartilhou como Jesus transformou a vida de um homem que estava prestes a tentar contra a sua vida. Aqui neste lugar, dia 29 de agosto, tinha alguém no meio da rodovia pensando em atentar contra a sua vida. E eu, Pedro e Cleia conseguimos mudar o destino de alguém. Naquele dia o grupo passava de carro pela rodovia quando avistou o homem tentando contra a sua própria vida no trânsito. Foi então que impedimos e levamos Jesus para a vida dele. Olha que maravilha, gente. Por aqui eu fico, daqui a pouquinho tem mais um Gospel News.
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7: Muito bem, estamos de volta com você nesta super quinta-feira, dia 3 de setembro, e chegou aquele momento especial de celebrar vidas. Alô, aniversariantes do dia, parabéns, que Deus abençoe a sua vida, sua família e seus projetos, que este novo ciclo venha acompanhado de saúde, paz, alegria e muitas conquistas para a sua vida, e que você possa olhar para cada novo dia com a certeza de que existe um Deus cuidando de cada detalhe da sua caminhada, tá bom? Que não falte fé para sonhar, força para lutar e motivos para agradecer. Receba o nosso abraço em nome de toda a nossa equipe. Feliz aniversário, parabéns para você. E por aqui a gente continua com mais músicas, mais uma super sequência do Top Gospel.
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0: tem promessa, levanta a mão e aplauda ao Senhor. Ai, se cumprir. Glória a Deus.
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0: aí esta super sequência musical, Raíssa e Ravel, A Minha Lágrima, na quinta posição do Top Gospel. Sexto lugar ouvimos Gisele Nascimento, A Promessa. E a sétima colocação, Eliseu Alves, Me Ama. Vamos para mais um intervalo, daqui a pouquinho voltamos com mais canções, com mais sucessos pra você.
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4: Quatro e sete.
5: Assim diz a Bíblia.
6: O Senhor é o meu pastor e nada me faltará. Ele me faz repousar em pastos verdejantes. Leva-me para junto das águas de descanso. Salmo 23, versos 1 e 2.
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4: Quatro e nove.
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15: Aqui mais um Gospel News. Durante um culto em São Paulo, um pastor testemunhou sobre a provisão de Deus que viveu quando ainda era um novo convertido e encorajou a igreja a confiar no Senhor. Minha sogra colocou as mãos e falou: Deus, eu só tenho dinheiro daqui a 15 dias. Se o Senhor não ligar, esse gás eu não tenho como comprar, disse ele. Ela virou e o gás acendeu a chama. 15 dias depois, o gás acabou, relembrou ele. Olha isso, gente. Deus faz, né? Um beijo, Deus abençoe. Daqui a pouquinho tem mais um Gospel News.

0: Já estamos de volta no terceiro bloco do programa Top Gospel. Que bom é ter você aqui na nossa companhia. Obrigado pela audiência, pelo carinho e por fazer parte dessa nossa jornada de fé e música boa no seu rádio. Você é parte fundamental deste programa. Para você que está sempre nos acompanhando, olha só, não desanime, né, por aquilo que ainda não aconteceu na sua vida. Existem coisas que precisam de um tempo. Enquanto você espera, continue orando. Enquanto você trabalha, continue acreditando. E enquanto a resposta não chega, continue confiando, tá? Deus não se esqueceu de você. Agora vamos de mais músicas, vamos com mais sucessos na programação, mais uma sequência musical e logo após tem aí o nosso versículo do dia.
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0: Aí a terceira posição de hoje, Regis Danese, Tu És Tão Bom Pra Mim. Na quarta posição, Mídia Lima, Desconheço Outro Senhor. Vamos agora para o nosso versículo do dia.
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0: Chegou o momento do nosso versículo do dia e hoje a palavra do Senhor está em Salmos 46, verso 1. Deus é nosso refúgio e fortaleza, socorro bem presente na angústia. Que palavra maravilhosa. Quando o problema chegar, lembre-se, você tem onde buscar socorro. Deus é o refúgio quando estamos cansados e força quando estamos pensando em desistir. É a presença quando nos sentimos sozinhos. Coloque sua confiança no Senhor e siga em frente. Receba essa palavra como ânimo e direção de Deus para a sua vida hoje.
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5: Assim diz a Bíblia.
6: O Senhor é também alto refúgio para o oprimido. Refúgio nas horas de tribulação. Em ti, pois, confiam os que conhecem o teu nome. Porque tu, Senhor, não desamparas os que te buscam. Salmo 9, versículos 9 e 10.
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11: Quatro e vinte e três.
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15: Por aqui nosso último Gospel News de hoje. A justiça ordenou que o presidente da Colômbia, Abelardo de la Espriella, se desculpasse por suposta violação ao Estado laico após fazer ato religioso durante sua cerimônia de posse. O evento contou com orações, louvores e discursos de três líderes religiosos, um pastor, um rabino e um padre. Então aconteceu isso, olha isso. A justiça ordenou que o presidente da Colômbia se desculpasse por um ato religioso em sua posse. Eu fico por aqui, Deus te abençoe, e amanhã eu volto com mais um Gospel News.
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0: Muito bem, chegamos para a última etapa do nosso programa Top Gospel desta quinta-feira, dia 3 de setembro, e estamos aí a um passo de mais um fim de semana. Muito obrigado por estar conosco em mais uma edição do Top Gospel. É uma alegria fazer parte da sua rotina, sempre levando música boa, esperança e uma mensagem que fortalece a sua caminhada cristã, tá? Que o restante desta quinta-feira seja abençoado e que o fim de semana que está chegando seja de descanso, alegria, comunhão com a família e, acima de tudo, da presença de Deus na sua vida, tá? Se a semana foi difícil, não desista agora. Você já chegou até aqui. E para fechar com chave de ouro, vamos agora com as duas primeiras colocadas do nosso Top Gospel.
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0: Tá aí a primeiríssima do nosso Top Gospel, Anderson Freire, Fiel no Pouco. Segunda colocação, ouvimos Isadora Pompeu, Ovelha em Treinamento. E estas foram as 10 músicas mais pedidas e mais tocadas da nossa programação de hoje. Muito obrigado por sua companhia, que Deus abençoe sua quinta-feira, sua família, e prepare um excelente fim de semana. Um grande abraço e até amanhã, se assim o nosso bom Deus o quiser. E não se esqueça, quem não ama não conhece a Deus, porque Deus é amor. Tchau.
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3: Alô você, graça e paz, povo de Deus, gente amada, gente querida, nós estamos chegando para mais uma viagem no tempo, mais uma viagem através do mundo da música evangélica, começando pela graça de Deus, programa Matando Saudade, edição de quinta-feira. Um passinho só, hein? Um passinho só pro final de semana. Que maravilha, que bênção. Hoje é dia 3 de setembro de 2026. Eu sou Ezequiel Ferreira. Durante a próxima hora, você vai ouvir comigo canções que marcaram época, marcaram gerações. Então, aumente o volume do rádio, baúzão aberto. O programa começa e começa muito bem. Jusley para cantar pra gente. É importante acreditar. Questão que trouxe título, LP da cantora, lá no início dos anos 90.

0: cidade de Nilópolis. Ouvimos antes Pamela, Um Passo ao Céu. Abrindo o programa, nós tivemos a Jusley e a linda canção É Importante Acreditar. Tá chegando o intervalo, já já eu volto. Aqui trazemos o passado de presente no seu rádio. Volto já.
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3: Quatro e quarenta e sete.
4: Assim diz a Bíblia.
5: O que atenta prudentemente para a instrução prospera. O que confia em Deus é bem-aventurado. Provérbios 16, verso 20.
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3: Quatro e quarenta e oito.
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0: De volta, trazendo as canções que marcaram época, marcaram gerações. De volta com você, louvando e adorando a Deus no programa Matando Saudade, edição desta quinta-feira. Você ligado conosco, já sabe, né? Pode participar do programa e para participar é muito fácil. Acesse pedidomusical.com.br, procure pelo programa Matando Saudade e manda teu recado pra gente. Ou então, pra nossa produção, 419-98295627. Coloca assim: mensagem para o programa Matando Saudade. Manda mensagem pra gente, 419-98295627. Abrindo a sequência, Oficina G3, Naves Imperiais.

0: Maia cantou, canção linda. Ouvimos antes Pai e Filho, Odres Novos. Abrindo a sequência, nós tivemos Oficina G3, Naves Imperiais. É hora de mais um intervalo, já já eu volto com muito mais. Não sai daí. Rápido intervalo, daqui a pouco tem mais clássicos.
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1: Assim diz a Bíblia.
3: Salmo 91:1. Aquele que habita no esconderijo do Altíssimo, à sombra do Onipotente, descansará.
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3: Cinco e cinco.
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6: De volta com você, a viagem continua, programa Matando Saudades segue louvando e adorando a Deus, trazendo o passado de presente no seu rádio. Prazer enorme estar com você todos os dias, de segunda a sexta-feira, nesse horário, nesta rádio, fazendo essa viagem no tempo. Prazer muito grande saber que você está conosco, ligado na programação. Faça como a Késia Santos, lá da Bahia, está sempre com a gente, sempre confirmando a audiência, mandando mensagem, participando da programação. Bom trabalho, Késia. Deus abençoe. Clarita Ribeiro, também na Bahia, conosco. A Jussara e toda a família, também na Bahia, ouvindo o programa. O irmão Wagner e toda a família, que Deus abençoe. Abrindo a sequência, Cassiane canta com muito louvor.

0: Jardim da Inocência, Paulo César Baruque, canção linda demais. Ouvimos antes Grupo Logos, Situações, abrindo a sequência, Cassiane cantou com muito louvor. Tá chegando já o último intervalo do programa, já já eu volto com você para a última sequência de clássicos da música evangélica aqui no programa Matando Saudade, edição desta quinta-feira. Não sai daí, o intervalo é o intervalo mais rápido do rádio, volto já.
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3: Está na Bíblia.
4: Hebreus 12:15. Que nenhuma raiz de amargura brote e cause perturbação, contaminando muitos.
5: Você acredita em milagres? Você acredita em milagres? Você acredita em Deus? Deus acredita em você. Não lamente. Não espere. Não desista. Não perca as esperanças. Deus tem um plano na sua vida. Acredite, sua fé será renovada. Em nome do Senhor Jesus.
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10: Cinco e 24.
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0: De volta com você agora para a última sequência de clássicos da música evangélica aqui no nosso programa Matando Saudade, edição desta quinta-feira. Tempo passa rápido demais, né? Tá na hora da última sequência já. Quero mandar abraços pro Vanderlei, tá ligado conosco em Campo Largo, no Estadão do Paraná. Obrigado, meu irmão. Obrigado pela audiência. Alô, Dete Souza, em Timbó Grande, no Estadão de Santa Catarina, ouvindo o programa todos os dias. Forte abraço. Abrindo a última sequência, tem o pastor Tarcísio José pra cantar Passo Certo. Música.

0: Falsa Aparência, a canção do Rob, finalizando o programa Matando Saudade, edição desta quinta-feira, dia 3 de setembro de 2026. Ouvimos antes Senhor Te Quero, Vineyardi. Abrindo a sequência, Pastor Tarcísio José cantou Passo Certo. E assim finalizamos o programa Matando Saudade. Sou grato a Deus pela oportunidade de ter estado aqui com você. E sou grato a você pelo carinho, pela audiência, pela participação. Muito obrigado de coração. O programa Matando Saudade volta, se Deus quiser, amanhã, sexta-feira, com clássico e sertanejo, neste mesmo horário, nesta mesma rádio. Grande abraço do seu amigo, irmão em Cristo, Ezequiel Ferreira. Fiquem com Deus e até amanhã na doce paz do Senhor Jesus.
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3: Assim diz a Bíblia.
4: Não vos deixeis envolver por doutrinas várias e estranhas. Porquanto o que vale é estar o coração confirmado com graça e não com alimentos. Hebreus 13, 9.
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3: Cinco e quarenta e um.
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0: você que está aqui nessa noite. 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
1: Olá, graça e paz a todos. Sejam bem-vindos a mais um programa Cristo é a Resposta. O mundo clama por respostas e se ouvem muitas vozes tentando acalmar o coração dos homens, mas há uma só voz a ser ouvida, reconhecida e autêntica, a voz do Filho de Deus, Jesus Cristo, Senhor e Salvador de todos os homens.

0: chegamos. Graças ao maravilhoso Deus, nós chegamos nesta super abençoadíssima, lindíssima, belíssima quinta-feira, gente. Quinta-feira, mais uma que Deus concede pra gente, né? Graças, somente graças a Ele, nós estamos vivos, nós temos saúde, nós temos a oportunidade de fazer a diferença nesse belo dia, né? Nesse belo dia que se inicia praticamente, né? Eu levantei da cama fazem 5 minutos. Enfim, vamos aproveitar esse dia da melhor forma, né? E graças a Deus nós temos essa maravilhosa oportunidade. Então vamos celebrar a vida já já. Mas antes eu quero cumprimentar, quero dar meu bom dia a ele, meu amigo, meu parceiro, pastor Ademar Lara, que está em São Paulo, Cerquilha, a cidade das rosas, a cidade dos perfumes, e ao mesmo tempo está pertinho de mim aqui. Fala, pastor, graça e paz. Oi, senhor Jarbas, o senhor por aí já.
1: O senhor pediu pra falar, eu tô falando.
0: Eu não sabia que era o senhor que estava por aí já. Eu achei que era o pastor Ademar Lara.
1: Ele está indo, chegando, né?
0: Atrasou, é?
1: Fazer o quê? Tem que dar um desconto pra ele, né? É boa gente, trabalhador. E eu também sou boa gente, eu também sou um trabalhador do Brasil.
0: Ah, o senhor é.
1: Trabalhador do Brasil Federal. É, federal, mal. Então, estou com os projetos a todo vapor, olha, Lima.
0: É.
1: Todo vapor, a Maria Fumaça está andando a toda velocidade por todo o Brasil, levando bolsa, qualquer bolsa não, bolsa não, levando cesta
0: básica. Não é bolsa,
1: básica,
0: é mala, né?
1: Não, cesta básica, levando remédio, levando tudo isso, sem nenhum interesse,
0: nem
1: boas
0: interesse,
1: ações.
0: Tá.
1: Eu sei que não entrarei no céu com as boas ações, mas as boas ações significa fé naquilo que você está fazendo sem interesse nenhum. Aleluia, glória a Deus, bom dia para todos vocês. Chegou o homem aqui, olha, chegou.
0: Tá. Então tá, passa o microfone para ele.
2: Eu peguei o final da conversa, que é isso aí, André?
0: O que é isso, pastor? Sabe que nem eu sei.
2: Ele fez uma abertura já?
0: Fez.
2: Tá bom, então vamos fazer a oração.
0: Ô pastor, tá tudo bem contigo aí? Tá tudo certinho?
2: Tudo certo, graças a Deus.
0: Perdeu a hora hoje, foi?
2: O trânsito tava muito intenso hoje.
0: É mesmo, é?
2: Tá bom, vamos lá então, vamos orar. Pai, muito, muito obrigado. Muito obrigado de coração, Pai. Que o Senhor está cuidando de nós. O Senhor está nos alimentando, ó Deus, tanto no sentido físico e também, acima de tudo, no espiritual. Deus, que esta manhã, ó Deus, o Senhor esteja alcançando vidas e mais vidas, ó Senhor. Abençoa aquele que está ouvindo o programa pela primeira vez. Ó Deus, ajuda essa casa, essa família, a família Cristo é a resposta. Fica conosco, Senhor, e conduz, ó Deus, com poder e autoridade que só o Senhor tem, em nome de Jesus, amém e amém, graças a Deus.
0: Amém. E com essa oração, a gente aqueceu então os motores já para decolarmos, né? Vamos sair do chão, vamos ficar pertinho do Senhor e celebrarmos a vida, esse presente que Ele nos dá e que nós devemos saber aproveitar ao máximo, né? Aproveitar sempre da melhor forma esse presentaço que Ele nos dá, chamado vida.

Senhoras e senhores, sejam todos bem-vindos. Por favor, apertem seus cintos, pois decolaremos em alguns instantes. Obrigada.

mas ele não subsistindo em forma de Deus, não julgou como usurpação ser igual a Deus. Antes a si mesmo se esvaziou, assumindo a forma de servo, tornando-se a semelhança de homem e reconhecido em figura humana. A si mesmo se humilhou, sendo obediente até a morte, e morte de cruz.

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0: Isso aí, será assim uma excelente, uma lindíssima viagem nessa manhã. Com essas canções nós celebramos a vida, esse presente maravilhoso de Deus para nós. E agora vem chegando ele, meu amigo, meu parceiro, nosso parceiro aqui, Pastor Cornélio Augusto, trazendo palavra falada pra gente nessa manhã, Pastor Gilmar Lara.
1: Exatamente, ele já está aqui prontinho, né? Para falar da belíssima palavra de Deus, né? Belíssima palavra de Deus. E isso é importante, agora você dá uma paradinha, né? Dá uma paradinha e aí você vai acompanhar então aquilo que o pastor Cornélio Augusto vai estar falando para nós nesta lindíssima manhã.

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1: Livro do Eclesiastes, capítulo 1. Palavra do pregador, filho de Davi, rei de Jerusalém. Vaidade de vaidades, diz o pregador. Vaidade de vaidades. Tudo é vaidade. Que proveito tem o homem de todo o seu trabalho com que se afadiga debaixo do sol? Geração vai, geração vem, mas a terra permanece para sempre. Levanta-se o sol e põe-se o sol, e volta ao seu lugar onde nasce de novo. O vento vai para o sul e faz o seu giro para o norte. Volve-se e revolve-se na sua carreira e retorna aos seus circuitos. Todos os rios correm para o mar e o mar não se enche. Ao lugar para onde correm os rios, para lá tornam eles a correr. Todas as coisas são canseiras tais que ninguém as pode exprimir. Os olhos não se fartam de ver, nem se enchem os ouvidos de ouvir. O que foi é o que há de ser, e o que se fez, isso se tornará a fazer. Nada há, pois, novo debaixo do sol. Há alguma coisa de que se possa dizer, vê, isso é novo? Não, já foi nos séculos que foram antes de nós. Já não há lembrança das coisas que precederam, e das coisas posteriores também não haverá memória entre as que hão de vir depois delas. Eu, o pregador, venho sendo rei de Israel em Jerusalém. Apliquei o coração a esquadrinhar e a informar-me com sabedoria de tudo quanto sucede debaixo do céu. Este enfadonho trabalho impôs Deus aos filhos dos homens para nele os afligir. Atentei para todas as obras que se fazem debaixo do sol, e eis que tudo era vaidade e correr atrás do vento. Aquilo que é torto não se pode endireitar, e o que falta não se pode calcular. Disse comigo, eis que me engrandeci e sobrepujei em sabedoria a todos os que antes de mim existiram.

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1: É isso aí, obrigado pastor Cornélio Augusto, trazendo para nós o Palavra Falada desta manhã. E agora, pastor Edmar Lara, nós vamos ouvir aqui lindos louvores, não é?
2: Olha, o Zé Parceiro está bem ousado, viu, Ademar?
1: Ah, é?
2: Ousado, é.
1: É ele que está fazendo esse bloco também, agora patrocinando esse bloco. Sim. Aí, pastor.
2: Então, ele quer celebrar a vida.
3: Bom, já que eu estou aqui, sem querer estar aqui, eu vou anunciar aqui o hino especial. A coisa mais linda de Deus sou eu.
1: Então, alguém compra um espelho lá, por favor.
3: Não, da música, doutor.
1: A música.
3: A coisa mais linda de Deus sou eu.
1: Depois, aleluia, a questão aleluia. É a seguinte, né? A gente tem que se amar, né, seu Jarbas?
3: Aleluia, aleluia, salve o Brasil. Aleluia.
1: O quê?
3: Depois vem aqui o profeta da esperança. Esperança é só Jesus para aumentar o meu salário, que tá pequenininho. Tchau.
1: Meu Senhor do céu. Tá bom. Vamos ouvir essas canções e já já a gente volta com uma pequena reflexão, com uma grande mensagem para você.

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1: O Espírito do Senhor Deus está sobre

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1: Que legal, que maravilha saber que você está conectado com a gente, ouvindo a programação Cristo é Resposta aqui na Paraná Gospel e também na rede de rádios parceiras, né? É, nós temos aqui várias rádios que se conectam conosco no horário do programa Cristo é Resposta para transmitir ou retransmitir a programação Cristo é Resposta aos quatro cantos do planeta, viu? Bastante gente ouvindo a gente. Parece, pastor Ademar, que até os ETs estão ouvindo a gente, viu?
2: Quem?
1: Parece que até os ETs estão ouvindo a gente, viu, pastor Ademar?
2: Olha, eu não sei dessa história, quem sabe eu já passaria, velho.
1: Foi um comentário aí de corredor que eu ouvi, viu? Oi, senhor Jarbas.
2: O nosso viagem maravilhoso, viu, irmão? Eu passei lá por Varginha, Minas Gerais.
1: Ah, o senhor passou por lá, é?
2: Foi difícil pra lá aqui, ó. Olha, Lima. O GPS diz assim, buraco à frente. É. Aí, de repente, ele mudou, disse assim, estrada boa à frente.
1: Ah, é? Nossa! É,
2: muito buraco, Jesus, que maravilha. E aí eu passei por Varginha, fui constatar que o ET de Varginha apareceu lá. Que diz, né? Que diz, né?
1: O senhor viu ele?
2: Eu não vi, né? Tem um lá, tá no Museu Histórico de Varginha, né? Uai. Tchau.
1: Rapaz, então tá certo, né? Vamos lá, vamos agora ouvir aqui a Silvia, né? A Silvia, isso. A Silvia que vem chegando com uma pequena reflexão, com uma grande mensagem, pastor Ademar Lara.
3: Exatamente. E a Silvia está prontinha aqui para falar, né? Falar dessa reflexão tão linda que ela vai trazer para nós aqui. Vamos ouvir, então.
1: Olha aí. Vamos lá, Silvia. Bom dia, minha irmã.
4: Graça e paz. Bom dia a todos. Bom dia a todos aqueles que estão nos ouvindo agora, onde quer que vocês estejam, em casa, no trabalho, no caminho, no carro. E hoje o nosso coração vem conversar com você sobre algo que toca a vida de todos nós. Ser uma pessoa que teme a Deus e como usar bem o tempo que Ele nos dá. Muitas vezes a gente vive correndo, não é mesmo? O dia parece curto, as tarefas são muitas, a gente se apressa, olha o relógio e todo momento, às vezes até esquece de parar um pouquinho, de respirar, de lembrar quem nos deu esse dia. Mas o que é temer a Deus? Não é ter medo dele nos castigar, não é ficar com o coração apertado de pavor. É um respeito profundo, um amor sincero, reconhecer que Ele é o Criador, o Senhor de tudo, inclusive o dono do nosso tempo. É querer agradá-lo, andar nos seus caminhos, valorizar o que é santo diante dEle. A palavra de Deus nos lembra que em Eclesiastes 12:13, o fim de tudo o que se ouve é este: teme a Deus e guarde os seus mandamentos, porque este é o dever de todo ser humano. E também no Salmo 90, versículo 12, ensina-nos a contar os nossos dias para que cheguemos a ter o coração sábio. Veja que coisa bonita. Quem teme a Deus sabe que o tempo não é nosso, é um presente dele. Nós não paramos, ou melhor, nós não podemos guardar um minuto para depois. Não podemos voltar para trás. Não podemos recuperar o que já passou. Cada amanhecer, cada hora, cada pequeno momento é uma graça nova que Deus nos concede. Tem gente que vive sem lembrar de Deus, gasta os dias com vaidades, com brigas, com coisas que passam rápido, com preocupações que não valem a pena. Deixa a leitura da Bíblia, a oração, o amor ao próximo, sempre para depois. Mas esse depois pode não chegar. Já o homem e a mulher que temem o Senhor, abre os olhos para a verdade. Sabe que a vida aqui é breve, que temos um propósito maior. Por isso, procura usar o tempo com sabedoria. Tira um tempinho para conversar com Deus em oração, para ouvir a sua voz na palavra, para abraçar quem ama, ajudar quem precisa, fazer o bem, trabalhar com honestidade, honrando o Senhor em tudo. Eu pergunto baixinho ao seu coração agora, você tem gastado o seu tempo? Ou melhor, como você tem gastado o seu tempo? Tem dado espaço para Deus no seu dia? Ou ele ficou de lado, só lembrado quando aparece uma dificuldade? Tem aproveitado o momento com quem você ama? Ou está sempre ocupado demais para dar atenção, para dizer eu te amo, para perdoar? Temer a Deus é isso. Não desperdiçar o hoje, porque o amanhã está nas mãos dele. Não deixar para buscar a Deus mais tarde. Não deixar para pedir perdão amanhã. Não deixar para ser feliz na fé, só quando estiver dando certo. Quando a gente coloca o Senhor no primeiro lugar, Ele mesmo organiza os nossos dias, traz calma no meio da correria, paz no coração cansado, esperança quando tudo parece difícil. O tempo de quem anda com Deus não é perdido. Cada segundo ganha um sentido que dura para sempre. Deus não pede que tenhamos dias longos. Ele pede que vivamos com sinceridade, com respeito a Ele, com amor, que possamos pedir a Ele todos os dias: Senhor, me ensina a contar os meus dias, me dá sabedoria para te honrar em tudo o que fizer, que eu fizer, com todo o tempo que eu tiver. Que essa reflexão fique guardada no seu coração hoje. Temer a Deus é o princípio da sabedoria, e usar bem o tempo é o melhor presente que podemos dar a Ele e a nós mesmos. Amém. Que Deus os abençoe grandemente nessa linda quinta-feira.
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1: É isso aí, vamos juntos aqui na Paraná Gospel e também na rede de rádios parceiras com o nosso Cristo é Resposta, linda canção, né, que nós ouvimos aqui e maravilhosa reflexão com a Silvia, que na próxima quinta-feira volta com mais uma pequena reflexão com uma grande mensagem para nós. Pastor Ademar Lara, e agora a gente vai para a mensagem pastoral, é isso mesmo?
2: É oração sobre o Brasil.
1: Oração sobre o Brasil.
2: O quê?
1: Hã?
2: Nós falamos junto aí, eu não entendi você, você entendeu.
1: Eu estava meio perdido, pastor. Eu fiquei pensando no ET, viu? Me perdi aqui. A oração salve o Brasil, né?
2: Exatamente, pastora Jussara Lara está aqui prontinha então para orar pelo Brasil. Nós vamos acompanhar com muito carinho, com muita fé, né, convicção de que Deus há de mudar a história do nosso Brasil.
3: Pai de amor e misericórdia, nós te agradecemos pelo privilégio que temos de orar e interceder pela nossa nação. Ó Senhor, tu és o único verdadeiramente Deus e Pai sobre tudo e sobre todos. O único que tem poder, que tem todo o poder sobre a terra e sobre os céus. Tu és Senhor absoluto. E a este Senhor absoluto que nós entregamos à nação brasileira. Senhor, que se cumpra a tua vontade na nação brasileira. O desejo do nosso coração é que tu nos livres, Senhor, de todas as intempéries, de todas as previsões, ó Pai, que tem sido feito para a nossa nação. Ó Deus, as previsões não são boas, as previsões são tempos difíceis, de grandes calamidades. Mas nós sabemos que temos um Deus que cuida de nós e que pode nos livrar de todas essas calamidades. Por isso nós te pedimos, livra-nos, ó Pai. Mas se tu não puder nos livrar das calamidades, que tu nos livre nas calamidades. Porque tu és aquele que esteve presente com Jó em suas calamidades. É tu que esteve presente com o teu povo pelo deserto escaldante. E tu enviou a tua nuvem durante o dia e a coluna de fogo durante a noite. E tu os livrou de todos os animais peçonhentos do deserto. Por isso eu creio que tu pode nos livrar, inclusive nas tribulações. Pedimos que tu trabalhes, Senhor, na mente e no coração de todos os nossos governantes, para que eles venham governar a nossa nação com justiça e equidade. E que tu nos dê sabedoria neste ano, que é ano de eleições, que tu nos livre das mentiras dos homens perversos, dos homens maus, e que tu faça com que todos esses mentirosos sejam desmascarados e todas as suas mentiras caiam por terra, Pai, e que somente a tua justiça prevaleça na nossa nação e nada mais, porque nós pedimos que venha sobre nós o teu reino e que se cumpra a tua vontade na nação brasileira, em nome de Jesus. Amém.
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1: É isso aí, vamos juntos aqui na Paraná Gospel e também na rede de rádios parceiras. Transmitindo para você nessa super quinta-feira, nessa manhã abençoadíssima, o Cristo é a Resposta, esse programão que nasceu aí no coração de Deus para ser bênção para você, para mim, para o pastor Ademar Lara, para todos nós envolvidos com essa programação abençoada, né? E agora, pastor Ademar Lara, vamos ouvir uma composição do pastor Ademar Lara com a dona Yaya. É isso aí. O pastor Ademar Lara compõe e a dona Yaya canta. É essa canção aqui que eu acho que é pro Jarbas Passarinheiro, viu, pastor Ademar Lara?
2: Canção muito linda, viu?
1: Muito linda.
2: Vamos ouvir então com atenção e depois a gente volta aqui com a mensagem pastoral nessa quinta-feira com a nossa irmã Guedes.

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1: Tocando o que você gosta de ouvir, isso aí, aqui na Paraná Gospel, belíssimos louvores, belíssimas canções como essa que a gente curtiu, uma bela composição aqui do pastor Edmar Lara, cantada pela dona Yaya. É isso aí, você conhece a dona Yaya, não? Se você não conhecia, você conheceu hoje, viu? É isso aí, dona Yaya cantando pra gente, e agora a gente vai ouvir a mensagem pastoral, pastor Edmar Lara.
2: Exatamente, a mensagem pastoral, nossa embaixada já está aqui prontinha, né? Ela não falha, sempre está conosco. Vamos ouvir então, e depois da mensagem pastoral, a gente volta aqui com a oração da fé.
3: Graça e paz, queridos irmãos, o programa Cristo é Resposta. Hoje em nossa mensagem falaremos sobre a intimidade com Deus. Vamos falar de alguém, de uma pessoa muito especial para Deus. O seu legado, sua vida, deixou um tremendo testemunho para as nossas vidas. Vamos falar de Davi, o grande rei que Israel teve. Davi sabia perfeitamente o que era adorar a Deus. E talvez toda essa rejeição e dor que passou dentro de sua própria casa, Deus permitiu para que ele se tornasse íntimo de Deus. Ele não nasceu um adorador, ele se tornou um adorador. No meio de circunstâncias nada apropriadas, ele realmente montou uma mesa no deserto, como dizem. No Salmo 51:5, Davi faz um desabafo profundo e diz: "Eis que em iniquidade fui formado e em pecado concebeu minha mãe." Alguns estudiosos da Bíblia apontam que essa frase indica que Davi pode ter sido um filho nascido fora do casamento, um filho bastardo. Mas a Bíblia não diz exatamente. E isso pode explicar perfeitamente o que aconteceu em 1 Samuel 16, quando o profeta Samuel foi até a casa de Jessé, pai de Davi, para ungir o novo rei de Israel. O pai de Davi colocou todos os outros 7 irmãos sentados à mesa, talvez vestidos com suas melhores roupas, mas Davi ele deixou fora, trabalhando no campo. O próprio pai achou que Davi não tinha valor para ser escolhido. A Bíblia diz que se fosse pela aparência física, seria escolhido primogênito. Mas Deus falou: "Não atendes para sua aparência, porque o homem vê o que está diante dos seus olhos, porém o Senhor olha o coração." Olha que lindo! O próprio pai achou que Davi não tinha valor para ser escolhido. Mas preste atenção, foi justamente no deserto da rejeição que Davi aprendeu o segredo de ter intimidade com Deus. Deus foi o pai verdadeiro de Davi. O Salmo 89:26, Davi fala em profecia: "Ele me invocará dizendo, tu és o meu pai, meu Deus, a minha rocha, a minha salvação." Deus era o seu protetor, o seu pai espiritual. Deus transformou essa rejeição humana em um banquete de honra. É por causa desse cenário de exclusão familiar que o famoso Salmo 23 ganha força absurda. O Salmo 23 é um desabafo de cura de Davi. Ele lembra que o próprio pai o deixou fora da mesa da família, mas o versículo 5 ele declara com gratidão: "Preparas uma mesa perante mim na presença dos meus inimigos, unges minha cabeça com óleo e meu cálice transborda." Olha que forte! O Deus que é o nosso pastor não aceita que sejamos excluídos. Quando a família de Davi deixou fora, Deus mandou o próprio profeta parar a reunião e disse: "Tragam o menino, porque nós não vamos nos assentar à mesa até que ele chegue." Deus ungiu a cabeça de Davi com óleo e montou uma mesa de honra para ele, na presença de todos aqueles que duvidaram e o rejeitaram. Davi era um adorador no deserto. As suas conversas com Deus, todos os dias no seu trabalho comum, ele aprendeu a tocar um instrumento de tal perfeição e dedicação que atraía a presença de Deus. Ele não tinha um público ou uma plataforma para subir e ser aplaudido. Ele começou a adorar a Deus sozinho, no meio das ovelhas e até no meio de animais ferozes. O Deus invisível deu a ele autoridade para ser rei primeiro em um lugar de nenhum destaque. Deus o visitava todos os dias e com certeza formava dentro dele um caráter, uma força, algo que um pai comum não consegue dar a um filho. Deus separou Davi para algo maior. Deus pode separar qualquer pessoa para algo maior. Depois que Davi se inclinou para Deus, o Espírito Santo de Deus derramou sobre Davi dons espirituais incríveis, de profecia. Ele se tornou um profeta messiânico, contundente. Em 2 Samuel 23:2 diz: "O Espírito do Senhor fala por mim, e a sua palavra está na minha língua." A palavra de Deus estava na boca de Davi. Deus confiou segredos profundos a Davi, que no Salmo 22, 16 e 18, 1000 anos antes de Cristo nascer, Davi profetizou detalhes exatos da cruz. "Perfuraram-me as mãos e os pés, repartiram entre si as minhas vestes." Queridos irmãos, Deus revela seus segredos aos seus amigos íntimos. E o mais lindo é ver que depois de ser tirado do campo e ser transformado no rei mais poderoso de Israel, morando em um palácio cercado de riquezas e de pessoas ao seu redor, Davi nunca deixou o sucesso subir a cabeça. Ele continuou sendo o mesmo adorador humilde. 1 Crônicas 23:5, a Bíblia diz que ele separou 4000 para louvarem ao Senhor com instrumentos, montando um louvor que funcionava 24 horas por dia sem parar, de manhã e de noite, de louvor e adoração a Deus. 1 Crônicas 25:1 fala que Davi indicou homens para profetizar com acompanhamento de harpas, símbolos, liras. Homens que eram do grupo de Asaf, Emã e Jedutom. Grande parte dos salmos foram escritos por Davi e se tornaram músicas para adoração a Deus. Na mão desses homens, as poesias de Davi ganharam melodias de Jedutum, homem inspirado por Deus. 1 Crônicas 9:33 diz: "Destes foram também cantores chefes de família entre os levitas, habitando nas câmaras do templo, isentos de outros deveres, porque de dia e de noite dedicaram a sua própria tarefa, que era louvar." Talvez você também carregue marcas de rejeição. Talvez pessoas da sua família ou amigos dizem que sua fé em Deus, a sua decisão de servir a Deus, não vai dar em nada. Mas eu quero que você guarde essa verdade bíblica. O Deus de Davi é o seu Deus hoje. No Salmo 24, 3, 4, Davi mostra o perfil do verdadeiro adorador, aquele que é limpo de mãos e puro de coração. Não tente ser perfeito sozinho. O sangue de Jesus limpa suas mãos e cura o seu coração hoje, para você se sentar à mesa dele. Amém? Vamos orar? Senhor meu Deus, meu Pai, quero ser um adorador, me ensina a estar dentro dos teus propósitos. Davi com certeza influenciou muitos a serem adoradores verdadeiros. Eu também quero animar outros a serem adoradores. Quero animar pessoas para serem íntimas, que as pessoas conheçam a ti como Senhor e Salvador, mas também que consigam ser teus melhores amigos, que o Senhor pode confiar segredos do céu para a terra, Senhor. Isso eu te peço em nome de Jesus, amém.

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1: Obrigado, Gerda, trazendo para nós aqui essa linda mensagem, né? E, claro, também essa canção que nós ouvimos aqui, abençoadíssima, no nosso programa Cristo é Resposta. E agora nós vamos ouvir aqui, vamos participar, não só ouvir, né? Mas ore também, é momento da oração da fé, pastora Ademar Lara.
2: Oração da fé, você tá doente? Você está doente nessa manhã ou você está com saúde? Se você está com saúde, dê glórias a Deus. Mas se estiver doente, enfermo, nós vamos orar agora e Deus pode trabalhar grandemente na sua vida, tanto no corpo como também na área espiritual. Me acompanhe então. Pai querido, mais uma vez, nós oramos agora, Pai. Oramos para que o Senhor alcance aqueles que estão sofrendo, Pai. E eu apresento que nessa manhã o hospital aqui em Serquilho, Pai. Apresentando o hospital em Serquilho, nós apresentamos todos os hospitais do mundo todo. Que o Senhor visite desde a emergência até o pronto-socorro do hospital, as salas de cirurgia, Senhor, as UTIs, as semi-UTIs, Senhor. Tenha misericórdia, Pai, daqueles que estão ali, Senhor. Misericórdia dos familiares também, que padecem, sofrem junto, Pai, vendo o seu familiar sofrendo grandemente, Pai. Por isso eu te peço, o Senhor pode fazer um grande milagre, o Senhor pode curar gradativamente, como também o Senhor pode, ó Deus, aliviando as dores. Ó Senhor, Tu és o Deus que sara, o Deus que cuida, o Deus que socorre. Assim eu oro, em nome do Pai, do Filho e do Espírito Santo. Amém e amém, graças a Deus.

0: Deus te abençoe.
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2: É isso aí, 24 horas por dia, Paraná Gospel no ar, espalhando a palavra de Deus, levando a você louvores belíssimos. E louvores belíssimos também você vai curtir agora no Tocando Corações, pastor Hermer Lara.
3: Sim, vamos ouvir aqui, deixa eu ver, o homem tá chegando aqui perto. Ô, meu Deus, falou em Tocando Corações, ele vem voando, brother.
2: Vem, né? Vem. Pode estar no Planalto Central, ele chega aqui em 2 segundos.
3: Oh.
2: Oi, senhor Jarbas.
3: O do rodo?
2: É sim.
3: O cara ofereceu uma música.
2: Pra quem?
3: Pra Josefina, claro.
2: Ah, sim, claro. Que música que o senhor quer oferecer pra ela?
3: Pra todas as minhas fãs também, né? E os meus fãs também, né? Estão aqui ligado. Eu quero oferecer aqui, doutor Emeira. Eu quero oferecer aqui, ó. Cristo tem amor por mim. Oh, que maravilhoso. Eu sou o amado de Jesus. Você também é amado de Jesus, né? Cristo tem amor por você, por ti, por tu, por nós e para você, viu?
2: Olha só.
3: Oh, Deus a Deus. Aleluia. Vou trabalhar mais um pouco. Tchau.

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1: É isso aí, Paraná Gospel, só sucesso no Sonsaço Digital aqui da Paraná Gospel. E você ouviu Tocando Corações, esse bloco maravilhoso. Passou a intervalaria, agora nós vamos mandar abraços para os nossos ouvintes, né?
2: Exatamente, eu vou dar esse privilégio para você mandar abraço.
1: Opa, deixa comigo.
2: Manda abraço para Josefina, que ela tá aqui perto, hein?
1: Então, um abraço para Josefina, né? Que representa aí os nossos queridos ouvintes de norte a sul, de leste a oeste, em todos os cantos do Brasil e fora dele também. Receba aí o nosso abraço, a nossa gratidão a você, por você estar conectado conosco, curtindo, ouvindo o programa Cristo é Resposta, e acredito eu que sendo abençoado por Deus, né? Nós temos muito pouquinho a oferecer para você, viu? Mas Cristo, ele tem muito, viu? Ele tem muito a oferecer a você, e já ofereceu, né? A vida eterna, né, pastor Marlara? Eu acho que o pastor abandonou o barco, viu? Eu acho que os grilos cantaram ali. Falando em cantar, agora a gente vai cantar aqui no nosso gospel internacional. Aumenta o volume.

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1: É isso aí, aqui na Paranegócio e também na rede de rádios que ajuda a gente na transmissão dessa programação. Para você, querido ouvinte, o nosso muito obrigado a você pela audiência, o nosso muito obrigado a você pelo carinho, viu? Você que esteve conosco ao longo de toda essa programação, nosso muito obrigado. Mas, pastor Leonardo, é hora de encerrarmos aqui, né?
2: Olha, precisa, né, Adriano?
1: Precisa. A gente não gosta muito dessa parte, né?
2: Acho que nem os ouvintes também, viu?
1: É, né?
2: Eu gostaria que você fizesse essa última oração, Adriano.
1: Maravilha, faço sim, com muito prazer. Vamos lá, então, vamos falar com Deus. Pai querido, nessa manhã, Senhor, te agradecemos por essa programação que foi maravilhosa, Senhor. Muito obrigado. Obrigado, Senhor, por cada ouvinte, por cada canção, por cada mensagem, Senhor, que nós possamos, ao longo desse dia, lembrar de tudo isso que a gente ouviu, né? E, Senhor, que nós possamos ficar na tua presença, Pai. Em nome de Jesus, essa é a minha oração, pedindo ao Senhor que nos dê a tua força, a tua graça, para a gente continuar aí na batalha do nosso dia, nos nossos compromissos, que a gente consiga honrar com cada compromisso, com a tua graça, com a tua força, Pai. Em nome de Jesus, é o que eu peço e em teu santo nome te agradeço. Amém e amém, Jesus.
2: Muito bem, Sérgio. Glória a Deus pela oração. E o nosso irmão Aldrin fez agora, né? Graças a Deus por isso. E lembrando você que se você gostou da programação, você pode ouvir novamente às 18 horas. Reprise, né? Todos os dias tem reprise. E no domingo, da meio-dia às 14 horas também. Muito bem. Amanhã, às 8 horas, bem cedinho, demire para o seu galinho, decorde no seu despertador e sintonize a Paranegócio, o programa Cristo é a Resposta. Grande abraço meu e da pastora Jussara Lara e um grande beijo de Deus no seu coração.
1: Grande abraço, Aldrin Lima, e de toda a família Cristo é a Resposta. Você fique com Deus, fique na paz do Senhor e até amanhã, gente. Quando estaremos juntos aí com mais um programa Cristo é a Resposta para você, aqui na Paraná Gospel e também na rede de rádios parceiras. Tchau, Brasil!
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1: Oito e cinco.
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3: Disse Jesus: vinde a mim todos os que estáis cansados e sobrecarregados, e eu vos aliviarei. Mateus capítulo 11, verso 28.
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3: Oito e sete.
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Alô você, graça e paz, povo de Deus, nós estamos chegando para louvar, para adorar a Deus com você em mais um programa Ondas de Paz, começando mais um culto de louvor e adoração ao Senhor nosso Deus. E é verdade, o programa Ondas de Paz é um verdadeiro culto de louvor e adoração ao Senhor. Todos os dias, neste horário, nesta rádio, uma programação que traz momentos de louvor e adoração ao Senhor, Deus único, digno de receber toda a honra, toda a glória e todo o louvor. Eu sou Ezequiel Ferreira, ficaremos juntos durante a próxima hora, adorando ao Senhor, aqui no programa Ondas de Paz, edição de quinta-feira, dia 3 de setembro de 2026. Vamos louvar, vamos adorar a Deus, onde você estiver, aumente o som, o programa começa, e começa muito bem com a Aline Barros, Recomeçar.

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0: História, Isadora Pompeu cantou pra gente, ouvimos antes Kimuel, com participação de Lucas Agostinho. Algo novo. Paulo Sérgio passou por aqui. Melhor fase. Abrindo o programa, Aline Barros. Recomeçar. Tá chegando o intervalo, já já eu volto com mais Ondas de Paz pra você nesta quinta-feira abençoada. Não sai daí.
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4: Acaso não erram os que maquinam mal? Mas amor e fidelidade haverá para os que planejam o bem. Provérbios, capítulo 14, verso 22.
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0: Já estou de volta com você para a sequência do nosso programa Ondas de Paz, edição desta quinta-feira. Prazer enorme estar com você de segunda a sexta-feira, nesse horário, nesta rádio, louvando e adorando a Deus. Prazer enorme também receber a tua mensagem, a participação que chega pra gente pelo portal pedidomusical.com.br. Acesse, procure pelo programa Ondas de Paz e manda teu recado, tua mensagem pra gente, tá bom? Meu abraço para você ligado conosco em casa, no seu local de trabalho, você motorista de aplicativo nos dando carona, obrigado, obrigado de coração. Vamos seguir louvando? Vamos seguir adorando este Deus maravilhoso? Sobe o som porque tem mais. Gabriela Rocha, está

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0: Gisele Cristina, com a participação de Nicolas Henrique, Samuel Tairone, e a canção Não É Sobre Você. Mariana Valadão passou por aqui com a linda canção Deus Me Ama. Abrindo a sequência, Gabriela Rocha, Estrela da Manhã. É hora de mais um intervalo. Na sequência, vamos mandar aquele abraço especial para os aniversariantes do dia. Tocar muito mais louvores na programação. Não sai daí, volto já.
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3: Oito e cinquenta e quatro.
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5: A minha porção é o Senhor, portanto, esperarei nele. Livro de Lamentações, capítulo 3, verso 24.
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0: As vitaminas do complexo B são as maiores responsáveis pela manutenção da saúde emocional e mental do ser humano. Ajudam a manter a saúde dos nervos, pele, olhos, cabelos, fígado e boca, assim como a tonicidade muscular do aparelho gastrointestinal. A vitamina B está presente nas carnes, leite, ovos, legumes, germe de trigo e brócolis.
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3: Oito e 56.
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6: Já estou de volta com você, louvando e adorando a Deus, aqui no nosso programa Ondas de Paz, edição desta quinta-feira. E agora eu quero mandar abraço. Abraço especial para os aniversariantes do dia. Você de aniversário nesse dia 3 de setembro. Parabéns, felicidades, muitos e muitos anos de vida na presença do Senhor. É o que desejamos a você, que este novo ciclo que começa hoje em sua vida seja de bênçãos, vitórias, realizações, sempre na presença do Senhor nosso Deus. A palavra do Senhor diz: bem-aventurado é o homem que teme ao Senhor e anda nos seus caminhos. Aí o segredo da vitória, o segredo para ser abençoado, para ser feliz de verdade, é andar nos caminhos do Senhor. Vamos seguir louvando, vamos seguir adorando? Renascer Praise, sentimento novo.

Amado meu povo abençoado por Deus, boa noite na paz gloriosa, divina do nosso Senhor e Salvador Jesus Cristo. Obrigado você pelo carinho da sua audiência, você que estava aguardando a nossa programação. Deus abençoe, estamos aqui, estamos louvando a Deus, preparando você para ouvir aquela canção que você há muito tempo não tem a oportunidade de ouvir. Vamos ouvir a partir de agora até as 23 horas. Eu, Lucas Afonso, estarei junto com você, trazendo o melhor da música evangélica do passado para alegrar o seu coração. Fique conosco. Deus tem uma bênção

Abrindo a nossa programação, eu quero começar hoje com Ademir Batista. Ademir Batista e a canção bonita. Desejamos ir lá. Boa noite pra você.